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2: 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Abrindo esse bloco com Alf Casley, Cardiac Arrest.

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11: Após mais de 2 décadas, Madonna vai lançar Confessions 2, sequência de Confessions on a Dance Floor de 2005, um dos discos mais marcantes de sua carreira. O novo álbum chega em um momento em que a cantora busca revisitar a sonoridade dançante que ajudou a consolidar seu sucesso dos anos 2000, reunindo novamente o produtor Stuart Price, parceiro fundamental na criação do projeto original. A decisão reflete tanto o carinho da artista pelo álbum, quanto a resposta positiva dos fãs ao legado dessa fase. O disco também representa o retorno de Madonna ao pop, voltado para as pistas de dança, após anos explorando diferentes estilos musicais.

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3: Hora Certa. 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

0: FM, 29 para as 11.
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9: 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O clássico Bring Me to Life, do Evanescence, alcançou um novo marco em sua trajetória ao receber a certificação de diamante nos Estados Unidos. O single ultrapassou a marca de 10 milhões de unidades equivalentes vendidas e foi reconhecido com 11 discos de platina. Lançada em 2003 como o primeiro single do álbum Fallen, a música impulsionou o Evanescence ao estrelato mundial e permanece como o maior sucesso da banda, liderada por Emily. Nos últimos anos, a faixa também superou 1 bilhão de reproduções no Spotify, enquanto o álbum Fallen recebeu notificação de diamante em 2022.

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0: UXFM 27 para meia-noite.
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17: O Rock and Roll Hall of Fame abrirá em 10 de julho a exposição Woman in Metal e o Will Know My Name, transformada na história do heavy metal. A mostra destaca artistas que desafiaram barreiras e um gênero tradicionalmente dominado por homens e deixaram um legado por meio de sua música, atitude e influência sobre novas gerações de músicos e fãs. Entre os nomes homenageados estão Lita Ford, Liz Hale, Alicia Whiteglass, Taylor Momsen, ainda Courtney LePlain, além de outras representantes de diferentes fases e vertentes do metal. A exposição reúne itens históricos e objetos pessoais que ajudaram a contar a trajetória feminina no gênero.

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0: FM, 28 para 1.
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0: FM, 28 para as 2.
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0: FM, 26 para as 3.
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0: FM, 5 para 7.
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1: Até aqui o grupo disponibilizou dois poderosos singles.
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parte da região não chove forte nesse momento. Choveu ontem bastante, né? Não chegamos a ter temporais aqui pela região, mas a expectativa é que a quinta-feira ainda é de bastante alerta para toda a metade norte do estado, especialmente Campos de Cima da Serra, o que também engloba aí, o alerta engloba também parte da região metropolitana da Serra, por isso uma quinta-feira de muita atenção meteorológica. 12 graus a temperatura em Caxias do Sul nesse início de manhã de quinta-feira. Bastante escuro ainda devido à cobertura de nuvens. Expectativa de uma... De temperaturas invertidas para hoje, podendo até ocorrer chuva congelada até o final da quinta-feira. Enfim, é um dia de muita variação. Seja muito bem-vindo ao Café Passado. Estamos começando então por aqui o programinha matinal que traz serviço, informação e as clássicas do pop rock nacional e internacional a partir de agora até as 8 horas. Convido você então a partir de agora a interagir com a gente, mandando sua mensagem para o nosso WhatsApp. Está liberado a partir de agora então 54 96 71 1065. Ao longo do programinha de hoje, então, do programa Café Passado de hoje, a gente vai ter, além de muita música, as manchetes, principais manchetes da nossa região, movimentação nas rodovias da região metropolitana da Serra, condição do tempo para essa quinta-feira, como é que se comportará o tempo de forma completa nessa quinta-feira e outras cositas más a partir de agora. Seja muito bem-vindo, uma ótima manhã, uma grande quinta-feira para você, 7 horas 3 minutos pelo horário oficial de Brasília.

A cara dessa quinta-feira, The Doors com LA Woman, agora 7h10, ar polar traz frio e chuva ao Rio Grande do Sul nesta quinta-feira, Caxias do Sul marcando 12 graus, 11 graus em Bento, 13 graus em Guaporé e Canela, 15 graus em Vacaria, nos campos de cima da serra.

90 aí, Creedence com Fortunate Son. Agora 7h13, temperatura marcando 12 graus em Caxias do Sul, 11 em Bento Gonçalves. O trânsito tá aquela belezinha hoje, hein? Tá saindo de casa agora, tá indo pro trabalho, tá, vai se locomover pela região serrana. Então se prepare para ter aquele teste de paciência incrível que um dia como essa quinta-feira pode lhe proporcionar. Bom, tem trânsito ruim em qualquer ponto de Caxias do Sul, das rodovias que circundam a maior cidade da região serrana. Pegar trânsito um pouco mais lento, com fluxo intenso já na IRS-122, trecho de obras do contorno norte de Caxias do Sul, tá vindo de Flores da Cunha, Caxias. Bom, se prepara para trânsito já bastante intenso na chegada a Caxias do Sul. Tá saindo de Caxias sentido Farroupilha pela 453, vai pegar mais lentidão, fluxo bastante intenso, desde o Világio até o Market Center. BR-116 em Caxias, bom, vai pegar trânsito ruim para quem vem de Galópolis, né? E sentido no centro, vai pegar trânsito lento com bastante congestionamento já na BR-116, fluxo se intensificando também na região aí da Randon, com condição de neblina em vários pontos de Caxias do Sul, o que requer atenção especial. Polícia Rodoviária Federal informa que está em deslocamento para atendimento de acidente entre Nova Prata e Vila Flores, BR-470, onde há um registro de acidente tipo capotamento. A gente vai aguardar aí mais informações do núcleo de Ribeiranópolis da Polícia Rodoviária Federal. Região de Bento Gonçalves, BR-470, mais um dia de fluxo bastante intenso entre Bento e Garibaldi. Para quem desce a serra sentido capital gaúcha, sentido região metropolitana de Porto Alegre, atenção na 116, altura de Vila Cristina com um trânsito mais lento, de igual forma na IRS-122 entre Nova Milano e São Vendelino. Para quem já está chegando na região metropolitana, a princípio, nesse momento, região de São Leopoldo, BR-116 fluindo bem, o trânsito se complica mais na região de Canoas, área central de Canoas, onde o trânsito já é lento, com pontos de congestionamento. A sugestão é que você utilize desde já a rodovia do Parque nesse momento. Agora 7h15.

bem sonzeira do Smashing Pumpkins, chamada Knights of Malta. Agora 7h20, 12 graus a temperatura em Caxias. Muita atenção pra quem circula pela serra agora pela manhã, tem muita neblina, vários pontos com neblina. O tempo é bastante carregado na região serrana. Hoje, quinta-feira, hoje é o segundo dia do mês 7 de 2026. Bento Gonçalves registrou queda nos indicadores de criminalidade no mês de junho. Integração entre as forças policiais e ampliação do vídeo monitoramento garantiram uma redução de 67% nos roubos a pedestres e uma queda de 23% nos homicídios. Com mesa adaptada e equipe de 15 pessoas, o Hospital Veterinário da Universidade de Caxias do Sul faz história com tomografia em equino. Polícia Rodoviária Federal intensifica a fiscalização na BR-470 após fim do sistema de comboio. Liberação a partir de hoje do trânsito livre entre Bento e Veranópolis. Polícia foca o patrulhamento em ultrapassagens proibidas e excesso de velocidade. Após 14 anos de espera, a TV Câmara Caxias estreia em sinal aberto. Homem em surto é preso após quebrar apartamento e ameaçar companheira. Caso ocorreu em Carlos Barbosa, o agressor precisou ser contido com um dispositivo elétrico Spark. Foi transferido para o presídio de Bento Gonçalves após a prisão. Secretaria da Fazenda de IP alerta sobre golpe do e-mail falso. Táxis e ônibus de fretamento poderão usar faixas exclusivas em Caxias do Sul. Defesa Civil reforça ações para enfrentar efeitos do El Niño na Serra. Buracos, ondulações e rachaduras expõem situação precária da ERS 129. Trecho de 20 quilômetros sob responsabilidade do DAIR apresenta sérios riscos de acidentes e gera indignação em motoristas na região de Guaporé.

Nando Reis, me diga, 7h26, bom dia, uma ótima manhã de quinta-feira pra você. Pra quem tá saindo de casa agora, quinta-feira especialmente zoada no trânsito, Caxias do Sul, todo mundo resolveu sair hoje de manhã, né? Todo mundo pegou seu carro, resolveu ir pra rua, deixando zoado, um caos já nesse início de manhã de quinta-feira, o trânsito nas principais rodovias que circundam Caxias do Sul. Por isso, paciência e atenção. Redobrada, aliás, a atenção para essa quinta-feira, né? Condição do tempo, movimentação bastante intensa, que quer a sua atenção especial, certo? A administração municipal de Carlos Barbosa relembra aos proprietários de imóveis urbanos que resta um mês para o fim da primeira data com prazo para a construção dos passeios públicos. Polícia apreende arma e eletrônicos de detetive que perseguia mulher de forma ilegal em Bento Gonçalves. Ação coordenada pela DEAN integrou as diretrizes da Operação Mulher. Investigador privado atuava a mando de ex-namorado da vítima, obtendo dados sigilosos. Clínica Estética de Caxias do Sul é condenada por falha em procedimento facial. Investigação de extorsão termina com homem preso por tráfico e moeda falsa. Ação conjunta entre a DP de Nova Prata e a Draco localizou maconha, haxixe, munições e notas falsas com um investigado de 29 anos em Caxias do Sul. O Ministério Público do Estado cumpre mandado de busca na penitenciária de Bento Gonçalves. Ofensiva interestadual liderada pelo Ministério Público de Santa Catarina mirava a ação criminosa que com atuação dentro e fora de presídios. Ordens judiciais foram cumpridas em 6 estados. Guarda Civil Municipal de Bento divulga balanço do primeiro semestre de 2026. Corporação atuou em 182 ocorrências policiais, efetuou 28 prisões em flagrante nos primeiros 6 meses do ano. O telefone de emergência da GCM é o 153. Câmara de Caxias aprovou na última terça-feira projeto que altera regras do estacionamento rotativo operado pela Rec Parking. De autoria do vereador Iago Morandi, a proposta amplia de 2 para 3 horas o tempo máximo de permanência nas vagas e aumenta a tolerância para a emissão do ticket de 5 para 15 minutos. Universidade de Caxias do Sul lança guia para auxiliar professores no acolhimento de estudantes migrantes em escolas. Agora 7h28.

0: Don't Stop Dancing, 27 para as 8. Atenção total para quem está saindo de casa agora, porque a região norte do Rio Grande do Sul, né, toda a região norte do estado, segue em situação de alerta e o dia reserva uma virada de tempo impressionante. Para quem está saindo agora e volta só à noite para casa, pode levar ali o guarda-chuva que vai precisar nessa primeira parte do dia. Vai precisar de casaco pesado pro final do dia, hein? Noite dessa quinta-feira. Hoje, nossa, por exemplo, Caxias do Sul enfrenta dois cenários bem distintos. Aliás, a região da Serra como um todo, né? Do dia pra noite. Prepare o guarda-chuva, reforce casacos pesados. Chuva forte e vento durante o dia. Ao longo do dia, então, o céu permanece completamente encoberto. Previsão de chuva, que pode ser forte. O vento deve soprar forte também, entre 40 e 60 km por hora, o que eleva consideravelmente risco de queda de galhos, interrupção no fornecimento de energia elétrica, por isso atenção ao longo do dia. Mais uma vez, o fenômeno da mínima invertida, né? Fique atento, temperatura máxima do dia pode se elevar um pouquinho mais ao longo da manhã ainda, durante a tarde, mas ela vai, com o avanço de uma poderosa massa de ar frio, os termômetros tendem a despencar ao longo do dia, especialmente a partir do final da tarde. Mínima de 7 graus no início da noite de hoje é que apontam aí os prognósticos de tempo para Caxias do Sul, tá? Alerta para a precipitação invernal, combinação de ar polar batendo de frente com a umidade que resta dessa chuva que ainda está sobre a região da Serra, a partir da noite de hoje e madrugada de amanhã, traz uma chance real de chuva congelada nas áreas de maior altitude da região serrana. A instabilidade vai começar a se despedir, então, a partir de amanhã, abrindo espaço para um frio extremo. Sexta-feira, então, a chuva começa a enfraquecer, se afasta ao longo das primeiras horas da manhã já. O sol tenta reaparecer já na manhã de sexta-feira, tentando furar o bloqueio da nebulosidade, mas o vento minuano vai deixar a sensação térmica congelante. No final de semana, o tempo firma completamente com o predomínio do sol, mas o frio será rigoroso, então prepare-se para amanhecer de sábado com temperaturas negativas e possibilidade de geada ampla por toda a região serrana. Agasalhe-se bem, proteja sua família e tenha uma quinta-feira segura. 25 para as 8, temperatura marcando 11 graus em Bento Gonçalves, 12 em Caxias do Sul, 13 em Guaporé e também em Canela, 15 graus neste momento nos campos de cima da serra em Vacaria.
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1: Muito bem, atenção redobrada nas estradas da Serra Gaúcha e do Vale do Caí nesta manhã, agora 20 para as 8. Além das das muitas obras programadas, especialmente pela CSG, temos previsão de chuva forte, rajadas de vento que deixa a pista escorregadia, visibilidade prejudicada, então reduz a velocidade e mantém os faróis acesos. Trechos em sistema de pare e siga com previsão de lentidão para hoje. ERS 122 em Bom Princípio, do quilômetro 26 ao 36, do Pneus Bom Princípio até o posto Rodói, o Gambino, fluxo lento para reparos no asfalto. Em Caxias do Sul, do quilômetro 76 ao 78, entre a Dipessu e a Brás Diesel, trabalhos na faixa de domínio. Em IP, do quilômetro 135 ao 143, da Banca do Frige até a Fazenda São Nicolau, também manutenção da faixa de domínio. RSC 287, entre Montenegro e Triunfo, do quilômetro 15 ao 18, para obras de fresagem e recomposição. Fique atento também para afunilamento de trânsito. Na ERS 122, estreitamento no quilômetro 15 em São Sebastião do Caí, com fechamento de retorno, e no quilômetro 38 em São Vendelino, além do quilômetro 103 em Flores da Cunha, para contenção de talude. Na 122 em Farroupilha, pista com estreitamento no quilômetro 63, próximo a Maltec, para trabalhos de concretagem. Na ERS 240 em São Leopoldo, entre São Leopoldo e Portão, atenção entre os quilômetros 0 e 13 do posto Shell ao Hotel de Stefani, com estreitamento de pista para colocação de taxas de sinalização. Lembre-se de aumentar a distância do veículo à frente devido ao risco de aquaplanagem com a chuva forte. Dirija com cuidado, proteja sua vida e tenha uma boa viagem.
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2: Bom dia, ouvintes da UXFM. Aqui é o reitor da Universidade de Caxias do Sul, professor Asdrúbal Falavinha. Onde existe uma universidade comunitária forte, existe uma comunidade melhor preparada para enfrentar os desafios da região. Nesta segunda-feira, dia 29 de junho, tivemos dois eventos importantes para o desenvolvimento da nossa região. O primeiro, inauguramos o Centro de Especialidades Odontológicas, localizado no Bloco S do Campus Sede, celebrando o nosso propósito de colocar o conhecimento a serviço da vida. Este é o primeiro centro regional instalado em uma universidade no estado do Rio Grande do Sul, ampliando o acesso da população de 49 municípios. Importante ressaltar que os agendamentos acontecem somente através das secretarias de saúde. Outro importante evento que aconteceu foi a 7ª plenária do Fórum Democrático, promovida pela Assembleia Legislativa, em parceria com o Coré de Serra. O encontro teve o objetivo de estimular o diálogo entre lideranças, instituições e a sociedade, debatendo temas estratégicos para a região. Nos acompanhe por aqui, um grande abraço e até a semana que vem.
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essa. E Evanescence com Call Me When You're Sober, 7h47 ou 13 para as 8. Bom dia, 12 graus a temperatura em Caxias do Sul. Na economia, o Brasil critica as novas restrições impostas pela União Europeia e sobre o aço brasileiro, né? Cobra compensações. Com cada vez mais gente interessada no universo dos queijos e em tudo que ele tem a oferecer, a cooperativa Santa Clara decidiu inovar. Com 114 anos de história, quase 5 mil associados, 2.400 produtores de leite em 166 municípios gaúchos, a empresa Barbosense criou um aplicativo gratuito sobre a iguaria, sobre queijo, com dicas de receitas e harmonizações. A nova ferramenta digital chama-se Queijaria Santa Clara e está disponível para os sistemas Android e iOS. Bento Gonçalves ganha um novo capítulo no turismo com o lançamento do Vera Vista, Encantos, Vales e Histórias. A iniciativa reúne 3 dos mais tradicionais roteiros turísticos do município: Encantos de Eulália, Vale do Rio das Antas e Cantinas Históricas em uma única identidade, fortalecendo a promoção do interior e ampliando a oferta de experiências para moradores e visitantes. Aliás, tivemos ontem no lançamento desse novo roteiro turístico. Bento Gonçalves deixa de ter 5 roteiros rurais, então, e passa a ter 3 importantes agora: Vale dos Vinhedos, Caminhos de Pedra e agora o Vera Vista, que é o roteiro com maior extensão territorial dos 3 que operam em, ou que traz essa experiência turística em Bento Gonçalves. O lançamento ocorreu ontem na Vinícola Cristófoli, lá na região de Faria Lemos, belíssimo lugar Faria Lemos, e foi lançado então esse roteiro chamado Vera Vista, Encantos, Vales e Histórias. Toda a programação, todas as possibilidades, todas as visitas e passeios disponíveis nesse roteiro, você já encontra acessando as redes sociais do roteiro turístico. Lá você encontra também mapas interativos, empreendimentos, experiências, contato direto. Basta você então ir para o seu Instagram ou rede social favorita e procurar @veravista, o novo

da Iapit. Semana que vem, 7 para as 8, no esporte. O Inter voltará a ter elenco completo após eliminações de Rocher e Félix Torres na Copa. É, o Grêmio concluiu a venda do zagueiro Vieri para a Fiorentina. O Internacional oficializa a chegada, então, do experiente defensor chileno Guillermo Maripán. Juventude avança para fechar a contratação do atacante Léo Jabá para reforçar o setor ofensivo. Caxias já foi ontem, essa perdeu, né? A gente comentou ontem aqui pela Série C. A arbitragem brasileira atinge recorde de cartões vermelhos aplicados nesta edição da Copa do Mundo. Cristiano Ronaldo pede apoio massivo da torcida antes de confronto decisivo contra a Croácia. Vai ser um jogão de bola esse, hein? No tênis, o João Fonseca atropelou o holandês e avançou a terceira rodada de Wimbledon. O João Fonseca venceu o De Jong por 3 sets a 0, então avançou para a terceira fase da competição. Mantém viva a campanha no Grand Slam em Londres. Jogos de ontem da Copa do Mundo. Tivemos a vitória da Inglaterra, classificação sobre o Congo 2-1. Ficou perdendo uma boa parte do jogo. Jogaço da Bélgica com uma virada impressionante contra o Senegal, 3-2. E os Estados Unidos passou tranquilamente pela Bósnia e Herzegovina por 2-0. Hoje temos dois jogos na programação. Espanha e Áustria, às 16 horas. E às 20 horas, 8 horas da noite pelo horário de Brasília, Portugal e Croácia. Península Ibérica jogando hoje. E só times europeus, né? Só seleções europeias. Espanha e Áustria, às 4 da tarde, às 8 da noite, Portugal e Croácia.

0: Rose in Time, fechando o café passado dessa manhã de quinta-feira. No trânsito em Caxias do Sul, bem ruim, condição de fluxo na BR-116, altura da Rondon. Aliás, em vários pontos aí da 116 com fluxo ruim nessa manhã, por isso atenção e paciência também para quem sai de Caxias do Sul pela 453, sentido Farroupilha. Pegar vários pontos aí com lentidão e fluxo intenso, fora a neblina. Caxias do Sul tomada pela neblina nessa manhã de quinta-feira. E tempo ruim, com expectativa aí de bastante chuva ao longo do dia. Requer sempre atenção especial para você que circula pela Serra Gaúcha, para você que está saindo de casa e vai voltar só à noite. Aproveita e leva a roupa pesada, porque a temperatura tende a cair bastante entre o final da tarde e noite de hoje. Certo, Café Passado volta amanhã às 7. Serviço, informação e as clássicas do pop rock nacional e internacional nessa primeira horinha do dia, para você começar sempre muito bem informado a sua manhã. Na sequência, eu tô de volta, convido você a permanecer na programação da Conexão XFM, porque tem o Play XFM daqui a pouco. Agora 8:01.
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7, temperatura marcando 12 graus em Caxias do Sul. Tem muita neblina em toda a Serra Gaúcha. Muita atenção para você que está no trânsito. Condição de tempo bem ruim nessa quinta-feira para dirigir. Então, visibilidade é baixa, a pista está molhada, o tempo é instável.

9671-1065. Esse é o WhatsApp para você interagir com a gente, para você participar da programação aqui do Play UX FM a partir de agora. Então, eu sou o Jonathan Zanotto, agradeço desde já a sua companhia, a sua audiência. Até às 11 da matina, a gente segue juntos por aqui. Você pode seguir lá nas redes, vai pro Insta, @UXFM, @JohnnyZanotto. Já de antemão dou a dica que tem promo share rolando no perfil da UX FM no Insta.

0: FM, o melhor do pop rock de todos os tempos, Offspring com Come Out and Play, Paralamas do Sucesso, Lanterna dos Afogados, Arctic Monkeys com Opening Night, Zombies com Time of the Season, Hoodoo Gurus, Come Anytime e Counting Crows, Spaceman in Tulsa. Putz FM, agora 8h30.
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2: Mark Ronson, Amy Winehouse, Valerie.

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2: Quem estiver no Reino Unido poderá conferir uma nova exposição dedicada a David Bowie. A mostra itinerante reunirá mais de 100 peças do acervo pessoal do artista, entre figurinos, instrumentos musicais, fotografias, letras manuscritas e objetos inéditos que ajudam a contar diferentes fases da sua carreira. A mostra marca a primeira vez em que uma seleção desse material deixa a sede permanente do arquivo em Londres para percorrer outras cidades. Batizada de David Bowie On Tour, a exposição foi organizada para mostrar diferentes momentos da carreira do músico e revelar como surgiram as ideias para discos, personagens...
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1: Conectada com o que move você, Ux FM agora 25 para as 9.

0: que de todos os tempos, Sixty and the Benches, The Passenger, Legião Urbana, Teatro dos Vampiros, Inner Circle, Games People Play, Lonely Hounds, Along That Rolling Road, Chico Chico com Menino Bonito e Declaration, Doomsday Moon. 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
11: Lionel Richie voltou aos palcos na noite da última terça-feira em Pittsburgh, nos Estados Unidos, após uma breve pausa para recuperação. O cantor retomou a turnê ao lado do Earth, Wind & Fire uma semana depois de interromper um show devido a um episódio de tontura. Durante a apresentação, Richie mostrou disposição, revisitou alguns dos maiores sucessos da carreira, marcando retorno às atividades após o descanso recomendado

E neblina na região da Serra ainda nessa manhã de quinta-feira. Expectativa aí que ainda chova em boa parte da região ao longo do dia e que as temperaturas despenquem a partir do final da tarde, com possibilidade de temperaturas negativas para amanhã. 9671-1065-54 9671-1065, esse é o nosso WhatsApp. Manda aí sua mensagem, interage.

0: Hours com Reboot the Mission, Mike Posner, Cooler Than Me, Laptop Party, Fine Girl, Depeche Mode com Everything Counts, Semisonic Closing Time, Snow Patrol, But I Will Keep Trying. 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
0: Bob Dylan surpreendeu os fãs ao subir ao palco com uma nova formação durante um show da turnê nos Estados Unidos. A apresentação aconteceu após uma sequência de mudanças entre os músicos que acompanham o artista, gerando especulações sobre quem assumiria a guitarra nos próximos compromissos. O escolhido foi Joel Patterson, músico ligado à cena de blues de Chicago, que fez sua estreia ao lado de Dylan em um momento de reorganização da banda. As alterações começaram depois da saída do guitarrista Bob Britt, que anunciou a sua decisão pelas redes sociais e afirmou que deixou a turnê por motivos pessoais. Além disso, Doug Lancio já havia se afastado, enquanto Julian Lade, que participou de alguns shows recentemente, precisou retornar a outros compromissos profissionais. Com esse cenário, a estreia de Patterson ocorreu cercada de expectativas entre os fãs que acompanhavam as mudanças, sem saber quem dividiria o palco com Bob Dylan.
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9: Mais três seleções garantiram vaga nas oitavas de final. Inglaterra, Bélgica e Estados Unidos seguem vivas na disputa. Já a República Democrática do Congo, Senegal e Bósnia deram adeus à competição. A Inglaterra passou sufoco, saiu atrás contra a República Democrática do Congo, mas contou com dois gols de Harry Kane para vencer de virada por 2-1 e confirmar a classificação. Agora, encara o México nas oitavas. A Bélgica protagonizou uma das partidas mais emocionantes da Copa. Perdia por 2-0 para Senegal, buscou o empate no fim do tempo normal e garantiu a vitória na prorrogação com um pênalti convertido. Já os Estados Unidos venceram a Bósnia por 2-0. Mesmo com um jogador a menos durante boa parte do segundo tempo, os americanos seguraram a pressão e agora enfrentam justamente a Bélgica nas oitavas. E nesta quinta-feira, as atenções se voltam para três confrontos decisivos. Às 16h tem Espanha e Áustria. Às 20h, Portugal de Cristiano Ronaldo enfrenta a Croácia. E já na madrugada de sexta, à 00h, a Suíça encara a Argélia. Com as informações da Copa do Mundo 2026, Douglas Barreto.
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0: 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Oingo Boingo, Stay, Bob Marley, Waiting Van, Green Day, American Idiot, The Police, The Dududu, The Dadada e Luminers, So Long. Hits FM, agora 5 para as 10.
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3: Na 122 tem sistema de pare e siga entre os quilômetros 26 e 36, em Bom Princípio. Também há estreitamento de pista em São Vedelino, Farroupilha, Caxias do Sul e Flores da Cunha, além de intervenções entre IP e São Sebastião do Caí. Atenção redobrada nesses trechos. Na 240, entre São Leopoldo e Portão, o estreitamento de pista continua por causa da implantação de taxas. Já na 287, entre Montenegro e Triunfo, motoristas encontram pare e siga devido a obras no pavimento.
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6: A inteligência artificial está levando artistas a buscar novas formas de proteger a própria identidade sonora. O caso mais recente envolve o Backstreet Boys, que protocolaram nos Estados Unidos um pedido para registrar como marca sonora a frase "Hi, we are the Backstreet Boys", dita em uníssono pelos 5 integrantes. O pedido foi apresentado no mês de junho pela empresa BSB Entertainment ao escritório de patentes e marcas dos Estados Unidos. A intenção não é registrar o timbre individual de cada cantor, mas transformar essa gravação específica em um identificador oficial do grupo, semelhante às tradicionais assinaturas sonoras usadas por grandes marcas. Na prática, a estratégia pode fortalecer a atuação dos advogados da banda contra conteúdos produzidos com inteligência artificial, que tendem a induzir o público a acreditar que os Backstreet Boys participaram de uma gravação quando isso não aconteceu. Embora o alcance jurídico desse tipo de proteção ainda deva ser testado nos tribunais, especialistas avaliam que a iniciativa pode facilitar notificações por violação de marca em plataformas digitais.

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1: Conectada com o que move você, o Ultra FM agora 10 e 1, temperatura marcando 12 graus na região serrana.

E nessa manhã cinzenta de quinta-feira tem Papas da Língua com música nova, por Ingratidão.

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0: Trio, Don't You Wanna See Your Face, Canvas, Azaz, Lola Young, One Thing, Human League, Fascination, Living Colors, Sunlace of You e Papa da Língua, Pura Ingratidão. 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Agora 10h25.
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4: Parceria entre o Snow Patrol e a Kylie Minogue, que chegou na quarta-feira com This Alarms, que reúne pela primeira vez a banda liderada por Gary Lightbody e a estrela australiana em uma gravação inédita. O single também inaugura uma nova fase do grupo sob contrato global com a BMG, responsável pelos próximos lançamentos da carreira. Os detalhes financeiros do acordo não foram divulgados, mas a parceria chega em um momento favorável para o grupo. O álbum The Forest is the Path alcançou o topo da parada britânica e consolidou o retorno da banda aos grandes lançamentos de estúdio. Além da distribuição digital, This Alarms ganhará uma edição limitada em vinil de 7 polegadas prevista para agosto, com capa ilustrada por uma pintura criada pelo próprio Gary Lightbody. O lançamento coincide com outro momento marcante para o grupo, comemorações de 20 anos de Eyes Open, álbum de 2006 que apresentou ao mundo sucessos como Chasing Cars, uma das músicas mais executadas do rock britânico nas últimas décadas.

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1: Olá, eu sou Fernando Machado e esse é o Go Back versão Delivery para viagem. E eu te convido para viajar no tempo ao som de Rockwell, Somebody's Watching Me.

0: Cogumelo Plutão, Eu Quero Tanto, Nati Roots, Pérola Negra, o Rapa, o Salto, Congos, Come With Me Now, Billy Idol, John Wayne e no Go Back Delivery, Rockwell com Somebody's Watching Me. Era isso, fechou por aqui o play dessa manhã. Na sequência você fica com o Ups FM Revista. Eu sou o Jonathan Zanotto. Me despeço por aqui, para você um ótimo finalzinho de manhã de quinta-feira, um ótimo dia a todos. A gente se encontra novamente amanhã no Café Passado. Forte abraço, agora 6 para as 11.
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13: 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Antes de Brasil e Noruega pelas oitavas de final da Copa do Mundo, um detalhe curioso chama a atenção fora das quatro linhas. A torcida norueguesa adotou a chamada remada viking, um gesto sincronizado em que os fãs simulam remar enquanto cantam em apoio à seleção. A tradição é bem recente, surgiu neste ano, criada por um professor que queria desenvolver um canto simples, marcante e inspirado na cultura viking. A ideia rapidamente viralizou nas redes sociais, conquistou milhões de visualizações e virou até música. O sucesso foi tão grande que a canção inspirada na remada viking se tornou a mais ouvida da Noruega. Apesar de algumas críticas no país, o movimento caiu nas graças da torcida e promete ser uma das marcas dos noruegueses no duelo contra o Brasil. 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
2: 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Está no ar o UX FM Revista desta quinta-feira, com muita música e informação. Eu sou Douglas Barreto, falo direto do campus da UX para a conexão UX FM e também para toda a Serra Gaúcha. Você pode interagir pelo 54996711065. Segue a gente lá nas redes sociais, @UXFM e @DougBarreto. E passa lá no nosso site uxfm.com.br. Agora, 11 horas em ponto. Logo mais a gente vai trazer as informações do tempo, né? Ampliando as informações do tempo desta quinta-feira e como se comporta, né, neste final de semana. Neste momento, 13 graus é a temperatura aqui na Serra Gaúcha. E vamos iniciar o programa de hoje com Rolling Model.

0: 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Assim fechamos o primeiro bloco do Revista com Metallica, Whiskey in the Jar. Ainda rolou Rudo Gurus, Miro, Dan Hartman, Eagle Eye Cherry. Começamos o bloco com Rolling Model. 13 graus neste momento aqui na Serra Gaúcha, quinta-feira de muita umidade, frio e chuva aqui na Serra. O tempo fechou de vez aqui na nossa região e a tendência é de temperaturas ainda mais baixas nas próximas horas. Para esta tarde e início da noite, preparem os agasalhos, os casacos. A sensação térmica despenca devido aos ventos úmidos e à umidade do ar que beira os 100%. Temos um alerta de chuva moderada a intensa para os campos de cima da serra, enquanto nas demais regiões a chuva segue em formato de garoa constante. Caxias do Sul e região das Hortências, a tarde terá máxima de apenas 11 graus. No início da noite o frio aperta e os termômetros marcam 8 graus sob chuva leve. Bento Gonçalves, máxima de 12 graus no início da tarde, caindo para 9 graus ao anoitecer. Vacaria, situação mais instável. Muita chuva à tarde com máxima de 14 graus. À noite, a temperatura despenca para 9. Porto Alegre, o céu fica cinzento, máxima de 13 graus à tarde e 11 graus no início da noite. Torres, no litoral norte, os termômetros ficam um pouco mais altos, com 16 graus à tarde, caindo para 14 graus à noite. Mas calma que tem notícia boa chegando. O panorama para o final de semana indica uma virada no tempo. O sol volta a aparecer com força tanto no sábado quanto no domingo em todo o Rio Grande do Sul. O frio da madrugada continua intenso, com mínimas entre 3 e 4 graus na serra, mas as tardes serão ensolaradas e agradáveis. 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
0: A cantora Daniela Mercury vai receber o prêmio à excelência musical na 27ª edição do Grammy Latino, em cerimônia marcada para 9 de novembro em Las Vegas, nos Estados Unidos. A homenagem reconhece toda a trajetória da artista e também marca um momento histórico. Pela primeira vez, um nome ligado à axé music conquista esse prêmio. Com sucessos como O Canto da Cidade, Daniela ajudou a levar o samba reggae e a música afro-baiana para todo o Brasil e também para o exterior. Mesmo após o auge do axé, ela seguiu valorizando o gênero com novos álbuns e mantendo viva essa identidade musical. O reconhecimento chega justamente no ano em que Daniela Mercury completa 40 anos de carreira. 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
0: Mais três seleções garantiram vaga nas oitavas de final. Inglaterra, Bélgica e Estados Unidos seguem vivas na disputa. Já a República Democrática do Congo, Senegal e Bósnia deram adeus à competição. A Inglaterra passou sufoco. Saiu atrás contra a República Democrática do Congo, mas contou com dois gols de Harry Kane para vencer de virada por 2-1 e confirmar a classificação. Agora, encara o México nas oitavas. A Bélgica protagonizou uma das partidas mais emocionantes da Copa. Perdia por 2-0 para Senegal, buscou empate no fim do tempo normal e garantiu a vitória na prorrogação com um pênalti convertido. Já os Estados Unidos venceram a Bósnia por 2-0. Mesmo com um jogador a menos durante boa parte do segundo tempo, os americanos seguraram a pressão e agora enfrentam justamente a Bélgica nas oitavas. E nesta quinta-feira, as atenções se voltam para três confrontos decisivos. Às 16h tem Espanha e Áustria. Às 20h, Portugal de Cristiano Ronaldo enfrenta a Croácia. E já na madrugada de sexta, à 00h, a Suíça encara a Argélia. Com as informações da Copa do Mundo 2026, Douglas Barreto.
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2: Hux FM conectada com o que move você, agora 27 para o meio-dia. E neste sábado, 4 de julho, ocorre a 10ª edição da Festa Junina Amigos do Leitão, a partir das 5 horas da tarde, no Centro de Eventos da Festa da Uva. Apresentações de Matheus Anotti e Banda, Rolling Stones Cover, Léo Henrique Sertanejo e Forró, e Banda e Corleone. Evento com praça de alimentação, brincadeiras e espaço kids. Cardápio completo de destilados, lounge para degustação de espumantes e vinhos. Sabores, música e diversão para toda a família. Ingressos na Sa Conception Saloon, Rolling Prime Hamburgueria e na Lancheria Tradicional. Evento voluntário com a renda 100% destinada para Pai de Caxias do Sul. Festa Junina, Amigos do Leitão, a legítima festa junina da cidade. Saiba mais acessando o Instagram, @AmigosdoLeitão_. E no dia de hoje, a história do rock reúne datas marcantes. Há 70 anos, Elvis Presley gravava Hound Dog, música que se transformou em um dos maiores sucessos da carreira do rei do rock. Em 1971, o Queen fazia seu primeiro show oficial com a formação clássica Freddie Mercury, Brian May, Roger Taylor e John Deacon. No mesmo ano, o T-Rex lançava Getty On, um dos grandes hinos do glam rock e sucesso nas paradas britânicas. Outro destaque é o Live Aid. Há 21 anos, o festival beneficente reuniu grandes artistas em vários países e entrou para a história com o reencontro da formação clássica do Pink Floyd. E a data também marca o aniversário de Roy Beaton, o pianista e tecladista da E Street Band, que acompanha Bruce Springsteen, completa 77 anos e segue como um dos músicos mais respeitados do rock and roll. Vamos então com Bruce Springsteen aqui no Hux FM Revista.

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Queen, Friends Will Be Friends, fechando a revista desta quinta. Queen, que em 1971 fazia seu primeiro show oficial com a formação clássica. Ainda rolou T-Rex, Elvis Presley, Pink Floyd. Começamos o bloco com Bruce Springsteen. Eu sou Douglas Barreto, a revista fica por aqui, volta amanhã, a partir das 11 horas. Vocês ficam agora com o Luciano Petorini e o Tempero Brasileiro. UXFM, 5 para o meio-dia.

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2: XFM conectada com o que move você. Boa tarde, bom almoço, agora meio-dia em ponto. Eu sou Luciano Petorini, ao vivo, direto do campus da UX, para as emissoras da Conexão UX-FM, começando mais uma edição do Tempero Brasileiro até uma. E o melhor da MPB de todos os tempos. A gente abre com A Cor do Som.

0: Mix FM conectada com o que move você, o melhor da MPB de todos os tempos. A gente ouviu o Paulinho da Viola com o sinal fechado, teve os Mutantes, Ando Meio Desligado, Mote Combinado do Outro Lado, Caetano Veloso com Lua de São Jorge, Márcia Castro de Pés no Chão e Acordo do Som com Mudança de Estação. Intervalo Cultural, Mix FM, meio-dia e 26.
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1: 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Abrindo bloco com 5 a Seco.

0: O XFM, o melhor da MPB de todos os tempos. Fechamos o programa com o Ed Rock. Rolou Rafa Moraes, Paciência, Jair Oliveira, Coisas Fáceis, o Toio Croco, Zerado Placar, Tribalistas, Velha Infância e 5 a Seco com Tempo de Amar. Já já vai rolar o Playux FM Intervalo Cultural. Agora, 3 para 1.
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2: O Hooks FM conectada com o que move você, 1h03. Boa tarde, eu sou Luciano Pettorini, ao vivo, direto do campus da Hooks, para as emissoras da conexão Hooks FM, começando mais uma edição do Play Hooks FM até as 4, com o melhor do pop rock de todos os tempos. Abrindo com Sailor Jane, Move Operator.

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0: O Kiss FM, o melhor do pop rock de todos os tempos. Clássica do Engenheiros, longe demais das capitais. Stone Temple Pilots, Creep. O som da Alanis Morissette com Thank You. Sherry Crown, Time Maker. E ainda Sailor Jane, Smooth Operator. Intervalo cultural, Kiss FM. Uma e meia.
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2: O New Order está de volta ao Brasil para uma apresentação única em São Paulo. O grupo britânico sobe ao palco do Espaço Unimed no dia 25 de novembro, marcando seu retorno ao país após 8 anos. A noite também contará com a participação da banda paranaense Jovens Ateus, responsável pela abertura do espetáculo. Os ingressos já estão disponíveis para o público, com opções de compra online e em ponto de venda físico oficial. Considerado um dos nomes mais influentes da música alternativa, o New Order consolidou sua trajetória ao unir elementos do pós-punk e da música eletrônica, emplacando sucessos como Blue Monday, Bizarre Love Triangle e Age of Consent. A formação que desembarca no Brasil será liderada por Bernard Sumner, ao lado de Phil Cunningham e Tom Chapman, enquanto Stephen Morris e Gillian Gilbert não participarão dessa turnê.

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1: Hux FM conectada com o que move você. Abrindo bloco com o Sun 41.

0: 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Fechando o bloco com o Lulu Santos, Tempos Modernos, Smash Mouth, Walking on the Sun, Tom Barlow com She Will Not Apologize, Papas pra gente passear, o Planta e Raiz compartiu e 741 Dopamine. Intervalo Cultural com CFM 2 pras 2.
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0: O Rush anunciou o adiamento de 2 apresentações da turnê 50 Something nos Estados Unidos, após o vocalista e baixista Gary Lee ser diagnosticado com laringite e bronquite. Seguindo orientações médicas, o músico precisará de mais tempo para repouso e recuperação antes de retornar aos palcos. Em comunicado oficial, a banda lamentou a decisão, destacando que prefere remarcar os shows a se apresentar sem conseguir entregar o nível de qualidade que sempre ofereceu ao público. As apresentações, que aconteceriam nos dias 30 de junho e 2 de julho, na Dick's Arena, em Fort Worth, no Texas, foram remarcadas para 11 e 13 de julho, respectivamente. Os ingressos adquiridos permanecem válidos. A banda agradeceu aos fãs e o apoio dos admiradores e ainda afirmou que espera voltar aos palcos assim que Gary Lee estiver totalmente recuperado.

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1: Ux FM conectada com o que move você. 2:04. Boa tarde, eu sou Luciano Pettorini. 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Abrindo o bloco com Papas da Língua.

0: de todos os tempos, a gente viu Simply Red com Stars, teve Miranda, Universo, Foo Fighters, Call in the Echo, o Inner Circle, Sweat, o Rapa Me Deixa e Papas na Língua com Pura Ingratidão. Intervalo Cultural, que CFM, 2h28.
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4: O Bryan Adams celebrou o Dia do Canadá com o lançamento de 51 State, novo single que presta homenagem ao orgulho e à identidade canadense. A faixa chegou às plataformas em 1º de julho e utiliza o conceito de um hipotético 51º estado dos Estados Unidos, de forma bem-humorada, para reforçar a independência do país e destacar os laços que unem os canadenses. Em comunicado, o cantor afirmou que a música é uma homenagem ao espírito de seu povo e às raízes que fazem do Canadá seu lar. Com guitarras marcantes e o estilo clássico que consagrou sua carreira, Bryan Adams entrega uma canção de forte apelo patriótico, mas com uma mensagem voltada à união e ao respeito entre as nações. A letra também faz referência às recentes discussões políticas envolvendo a relação entre Canadá e Estados Unidos, transformando o tema em um hino de celebração da cultura e da soberania canadense.

0: 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Fechamos mais um bloco com os Lampirônicos, Pop Zen, Aerosmith, Living on the Edge, o Canvas, Asas, Charlie Brown Jr. Tamo aí na atividade, o The Black Eyed Peas com Don't Lie e In Color Headlights. 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Intervalo Cultural UX FM, 3 para as 3.
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0: O Airborne lançou o novo single Kite in a Candy Store, mais uma prévia do álbum auto-intitulado que chega às plataformas no dia 28 de agosto. A faixa mantém a fórmula que consagrou os australianos, com riffs acelerados, refrão marcante e energia crua do hard rock, reforçando a identidade da banda após o lançamento de Gutsy e Christmas Bonus, e ainda Alive After Death. Segundo os integrantes, o novo disco representa o trabalho mais ambicioso da carreira. O baterista Ryan O'Keefe afirmou que o objetivo era criar o melhor álbum possível, sem concessões, enquanto o vocalista Joel O'Keefe destacou que o projeto reúne toda a essência e a paixão do Airborne pelo rock and roll. Produzido por Brian Howes, com engenharia de Mike Krasner, o álbum tem 12 faixas, incluindo a música Kid in a Candy Store, e marcará uma nova fase para a banda australiana.

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1: Ux FM conectada com o que move você. 3 horas 3 minutos, boa tarde. 12 graus a temperatura. Fechado, chuvoso na Serra Gaúcha. Eu sou Luciano Petorini, interaja pelo WhatsApp 996711065. Abrindo bloco com Dr. Tom.

0: Kiss FM, o melhor do pop rock de todos os tempos. A gente viu Omi com Cheerleader, teve Ben Harper, Steal My Kisses, de Benson Boone com Beautiful Things, o Concrete Blondie, Mexican Moon, Dire Straits, Colin Alves e o Dr. Tom, The Pico. Intervalo cultural, Kiss FM, 3h29.
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0: 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O Hollywood Vampires anunciou o lançamento de At Montreux Jazz Festival, novo álbum ao vivo que registra a apresentação realizada pela banda no tradicional festival suíço em 2018. O trabalho será disponibilizado em formato digital no dia 7 de agosto, com edições físicas previstas para setembro, trazendo ao público um registro de energia do supergrupo formado por Alice Cooper, Johnny Depp, Joey Perry e Tommy Erickson, durante um de seus shows mais marcantes. Como prévio do lançamento, o grupo disponibilizou a versão ao vivo de Raise the Dead, faixa que abre o repertório do álbum e evidencia a intensidade da performance no palco. O disco reúne clássicos do rock, interpretados pelo Hollywood Vampires, além de músicas autorais, reforçando a proposta da banda de homenagear grandes nomes da história do gênero, enquanto celebra sua própria trajetória nos palcos.
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13: Mais três seleções garantiram vaga nas oitavas de final. Inglaterra, Bélgica e Estados Unidos seguem vivas na disputa. Já a República Democrática do Congo, Senegal e Bósnia deram adeus à competição. A Inglaterra passou sufoco. Saiu atrás contra a República Democrática do Congo, mas contou com dois gols de Harry Kane para vencer de virada por 2-1 e confirmar a classificação. Agora, encara o México nas oitavas. A Bélgica protagonizou uma das partidas mais emocionantes da Copa. Perdia por 2-0 para Senegal, buscou o empate no fim do tempo normal e garantiu a vitória na prorrogação com um pênalti convertido. Já os Estados Unidos venceram a Bósnia por 2-0. Mesmo com um jogador a menos durante boa parte do segundo tempo, os americanos seguraram a pressão e agora enfrentam justamente a Bélgica nas oitavas. E nesta quinta-feira, as atenções se voltam para três confrontos decisivos. Às 16h tem Espanha e Áustria. Às 20h, Portugal de Cristiano Ronaldo enfrenta a Croácia. E já na madrugada de sexta, à 00h, a Suíça encara a Argélia. Com as informações da Copa do Mundo 2026, Douglas Barreto.
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Mix FM e o melhor do pop rock de todos os tempos. Fechamos o Play Mix FM com Matchbox 20, X-So Mean, teve Engenhos da Bahia, A Promessa, Royal Otis, na sua versão de Murder on a Dance Floor, UB40 Sing Our Own Song e ainda New Delica com Loving Van. E já tem o BR-106, intervalo cultural, Mix FM, agora 5 para as 4.

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11: O The Fall anunciou o relançamento de um de seus discos mais marcantes da trajetória da banda. Originalmente lançado em 1992, o álbum retorna em versão remasterizada, chega pela primeira vez às plataformas de streaming e também ganhará edições especiais em vinil e CD. A nova edição inclui 4 faixas inéditas que ficaram de fora do lançamento original, além de um encarte inédito produzido pelo vocalista Edu K. Considerado um trabalho de culto para sua mistura de funk metal, hip hop, música eletrônica e ritmos brasileiros, o álbum influenciou diversas bandas da cena nacional. Para celebrar o relançamento, The Fall também confirmou a turnê 10 Dias de Caos, reunindo a formação clássica em apresentações que revisitarão os clássicos da carreira, faixas do disco de 92 e músicas inéditas, mantendo a proposta de um show direto e centrado na força do quarteto no palco.

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2: O XFM conectada com o que move você. 4:02. Boa tarde, eu sou Luciano Pettorini, ao vivo, direto do campus da UX, para as emissoras da Conexão UX FM, começando o BR-106 com o melhor do pop rock nacional de todos os tempos. Segue a gente lá no arroba UX FM nas redes sociais. Abrindo o programa com o Lulu Santos.

0: O Kiss FM, o melhor do pop rock nacional de todos os tempos. Rolou Legião Urbana, Angra dos Reis, o Barão Vermelho Declare Guerra, Paralamas com Lourinha Bombril, Ramírez Matriz, RPM Alvorada Voraz e o Lulu Santos com Janela Indiscreta. Intervalo cultural, Kiss FM, 4h24.
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6: 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Lineker lançou Melhor Notícia, novo single que marca mais um capítulo de sua trajetória artística ao explorar o universo do romantismo com uma sonoridade elegante e envolvente. A canção destaca a potência de sua interpretação ao combinar uma melodia dedicada, delicada, com um arranjo sofisticado, no qual os sopros ganham protagonismo e dialogam com a guitarra, criando uma atmosfera acolhedora para a narrativa de um amor vivido de forma intensa. Com produção refinada e influência do soul music e da MPB, Melhor Notícia reforça a identidade musical de Lineker, valorizando sua expressividade vocal e riqueza dos instrumentos que conduzem a faixa. O lançamento amplia o repertório com uma composição que aposta na emoção e na sensibilidade, afirmando sua capacidade de transformar histórias afetivas em canções marcadas por beleza, personalidade e sofisticação.

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2: O que XFM conectada com o que move você? Abrindo o último bloco do Tempero, ou melhor, do BR-106, com Marina Difícil.

0: FM e o melhor do pop rock nacional de todos os tempos. A gente ouviu Nenhum de Nós, Como Você Vai Lembrar de Mim, rolou Rita Lee, Todas as Mulheres do Mundo, o Tijuana Pula, Sombrero Luminoso com Mi Casa Es Tu Casa, TNT, Charles Master e Marina com Difícil. Fechamos o BR de hoje e eu estou de volta amanhã, meio-dia, com o Tempero Brasileiro. Já, já. O Douglas Barreto está na área para apresentar o V-Express. Aquele abraço, tudo de bom, força sempre, até mais. Intervalo Cultural, UX FM, 6 para 5.
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2: Na 122 tem sistema de pare e siga entre os quilômetros 26 e 36, em Bom Princípio. Também há estreitamento de pista em São Vedelino, Farroupilha, Caxias do Sul e Flores da Cunha, além de intervenções entre IP e São Sebastião do Caí. Atenção redobrada nesses trechos. Na 240, entre São Leopoldo e Portão, o estreitamento de pista continua por causa da implantação de taxas. Já na 287, entre Montenegro e Triunfo, motoristas encontram pare e siga devido a obras no pavimento.
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2: XFM conectada com o que move você. Eu sou Douglas Barreto, falo ao vivo para a Serra Gaúcha, por meio das emissoras da conexão XFM Caxias do Sul 106,5, Bento Gonçalves 89,9 e Vacaria 92,3. Este é o Via Expressa até às 7, com o melhor do pop rock de todos os tempos. Nos siga nas redes sociais, @XFM, @DougBarreto, e visite o nosso site, uxfm.com.br. Você também pode interagir pelo 54-996-71-1065. E vamos começar o Via desta quinta-feira com as novidades da programação. Lolly Young, Dealer.

0: 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Coldplay, fechando o primeiro bloco do Via. Teve também Olivia Rodrigo, Highland in Cinema, U2, Isa James e The Long Story Short. Começamos com a nova da Lola Young, Dealer. Intervalo Cultural Cux FM, 5h22.
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1: FM conectada com o que move você, agora 5h27, Via Expressa até às 7 com o melhor do pop rock de todos os tempos. E vamos dar o start nesse bloco com um dos maiores sucessos da banda americana The Smash Pumpkins. Lançada em 1998, a música marcou uma nova fase do grupo, com um som mais eletrônico e influências do synth pop e também do rock gótico, deixando de lado o estilo mais pesado que consagrou a banda. Escrita por Billy Corgan, a letra fala sobre um amor intenso, marcado por paixão e destruição. O videoclipe também fez história, com uma gravação em plano sequência e um visual gótico marcante, conquistando o prêmio de melhor vídeo internacional no Much Music Video Awards. A canção ainda alcançou destaque nas paradas de vários países e segue como um dos clássicos da banda. Eve Adore, Smashing Pumpkins.

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1: CFM conectada com o que move você, agora 3 para 6, Via Expressa até às 7 comigo, Douglas Barreto, e no dia de hoje a história do rock reúne datas marcantes. Há 70 anos, Elvis Presley gravava Hound Dog, música que se transformou em um dos maiores sucessos da carreira do rei do rock. Em 1971, o Queen fazia seu primeiro show oficial com a formação clássica Freddie Mercury, Brian May, Roger Taylor e John Deacon. No mesmo ano, o T-Rex lançava Getting On, um dos grandes hinos do glam rock e sucesso nas paradas britânicas. Outro destaque é o Live Aid. Há 21 anos, o festival beneficente reuniu grandes artistas em vários países e entrou para a história com o reencontro da formação clássica do Pink Floyd. E a data também marca o aniversário de Roy Beaton, o pianista e tecladista da Street Band, que acompanha Bruce Springsteen, completa 77 anos hoje e segue como um dos músicos mais respeitados do rock. Em homenagem a Roy Beaton, vamos com Bruce Springsteen no Via Expressa.

0: 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Fechamos o terceiro bloco do Via com Queen, que em 1971 fazia seu primeiro show oficial com a formação clássica. Teve também Pearl Jam, T-Rex, Elvis Presley, Pink Floyd e começamos muito bem com Bruce Springsteen. 10 graus neste momento aqui na Serra Gaúcha, vamos conferir a tendência do tempo para amanhã. O ar frio avança com força total após a chuva, limpando o tempo, mas derrubando as temperaturas em todas as regiões. Caxias do Sul, a sexta-feira será de sol entre nuvens e frio intenso, com mínima de 1 grau e máxima de 7. O sábado segue ensolarado, variando entre 4 e 11, e no domingo o céu fica nublado, com marcas entre 8 e 16 graus. Bento Gonçalves, amanhã o sol predomina, com mínima de 3 e máxima de 9 graus. Sábado de tempo limpo, entre 6 e 12 graus, e o domingo terá muita nebulosidade por Bento, com os termômetros oscilando de 8 a 17 graus. Em Vacaria, alerta de geada e frio extremo. Sexta de sol, com mínima de 2 e máxima de apenas 7. O sábado continua ensolarado, variando entre 3 e 12 graus. O domingo fica completamente nublado, entre 8 e 16 graus em Vacaria. Na região das Hortências, sexta-feira de sol com mínima de 1 grau e máxima de 7. Sábado com sol entre nuvens, variando de 4 a 10 graus. E o domingo será nublado na região das Hortências, com marcas entre 8 e 16 graus. Já em Torres, no litoral norte, sexta ensolarada com mínima de 9 e máxima de 14. Sábado terá sol entre nuvens, de 11 a 16 graus. E o domingo será nublado, variando entre 12 e 17 graus. Porto Alegre, a sexta-feira será ensolarada e gelada, com mínima de 5 e máxima de 12 graus. No sábado, o sol aparece entre nuvens, variando de 9 a 14 graus. O domingo, na capital, terá predomínio de nuvens, com marcas entre 11 e 17 graus. Em resumo, então, a tendência para este início de final de semana, né, nessa sexta, sábado e domingo, é de tempo seco, frio rigoroso e predomínio de sol na sexta e também no sábado. Já o domingo será marcado pelo retorno da nebulosidade em todo o estado do Rio Grande do Sul, embora com tardes um pouco menos geladas. 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
1: CFM conectada com o que move você, agora 27 para 7 e vamos abrir esse último bloco do Via com Blonde.

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E assim fechamos o Via desta quinta-feira com Tangos e Tragédias, Epitáfio, né? Uma releitura desse clássico, né, contemporâneo dos Titãs, né? Titãs que tem uma vasta carreira e um dos últimos sucessos foi Epitáfio. Ainda teve Biquíni Cavadão, Timidez, New Ridicule, Someday Well Know, Corinne Bell Ray, But Your Record's On, e começamos o bloco com Blonde Maria. O Via Expressa fica por aqui, volta amanhã a partir das 5 horas da tarde. Eu sou Douglas Barreto, volto também amanhã às 11 horas da manhã no Hux FM Revista. Uma boa noite a todos. 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
1: Em Brasília, 19 horas.
0: 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As notícias do governo federal que movimentaram o país no dia de hoje.
2: Olá, boa noite.
1: Boa noite para você que nos acompanha em todo o país.
2: Quinta-feira, 2 de julho de 2026.
1: Vamos ao destaque do dia: investimento em infraestrutura.
2: Ferrovia Transnordestina vai receber mais R$600 milhões para acelerar as obras.
1: Hoje, no Ceará, foram entregues mais 101 quilômetros de trilhos e novos vagões para o transporte de grãos e fertilizantes.
2: Presidente Lula destaca a importância da ferrovia que vai ligar o Piauí ao porto de Pecém, atravessando 53 municípios nordestinos.
3: Essa é uma estrada de ferro vital para a perspectiva de desenvolvimento dessa região.
1: E ainda, integração do São Francisco.
2: Inaugurado o túnel Major Salles, que vai levar água da Paraíba ao Rio Grande do Norte. Pablo Mundim.
4: Com 6,5 km de extensão, a estrutura recebeu investimentos de mais de R$85 milhões e terá capacidade para transportar até 20 metros cúbicos de água por segundo.
1: E hoje nós vamos falar sobre a relação entre o Bolsa Família e a saúde dos beneficiários.
2: Pesquisa aponta que menos bebês nascem abaixo do peso e também menor risco de morte por causas relacionadas à gravidez e ao parto. Luana Karen.
5: O risco de morte por doenças cardiovasculares diminuiu 4% entre beneficiários do Bolsa Família. As hospitalizações por abuso de álcool e outras drogas caem 17%.
1: Na apresentação da Voz do Brasil, Mariana Jungmann e Luciano Seixas.
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1: Entregas na saúde e na educação.
2: Em Juazeiro do Norte, no Ceará, ônibus escolares e unidades odontológicas móveis estão sendo destinadas a municípios do estado.
1: O repórter Nazi Brum tem os detalhes ao vivo aqui no estúdio da Voz do Brasil. Boa noite, Nazi.
6: Olá, boa noite, Luciano, Mariana, ouvintes da Voz do Brasil. Olha, são 40 novos ônibus escolares que vão para o transporte escolar em 40 municípios do estado. Um investimento de R$18 milhões por meio do novo Programa de Aceleração do Crescimento Novo PAC. Os veículos contam com equipamentos de segurança e todos possuem ar-condicionado, o que dá mais conforto para as crianças. No total, o governo do Brasil prevê a entrega de 1.500 ônibus escolares em todo o país no programa de renovação de frota. Já na área da saúde, o Ceará está recebendo 29 unidades odontológicas móveis que vão fornecer atendimento em áreas remotas ou de difícil acesso. Essas unidades realizam procedimentos clínicos, ações de prevenção e promoção da saúde bucal, ampliando o acesso à população aos serviços do Sistema Único de Saúde. E o presidente Lula participa daqui a pouco dessas entregas lá em Juazeiro do Norte. Mariana e Luciano.
2: Obrigada, Nazi Brum, pelas informações ao vivo aqui na Voz do Brasil.
1: Uma obra estratégica que promete reduzir custos no transporte e aumentar a competitividade do Brasil.
2: Também lá no Ceará, o presidente Lula entregou hoje mais 100 quilômetros da ferrovia transnordestina.
1: Quando pronta, ela vai transportar mais de 30 milhões de toneladas de cargas por ano, integrando o Nordeste aos principais corredores logísticos do país.
7: A bordo de um trem, o presidente Lula visitou as obras da Transnordestina no Ceará e entregou mais 101 quilômetros da ferrovia, no trecho entre Acopiara e Quixeramobim. Também foram entregues 100 novos vagões graneleiros fabricados pela indústria nacional para o transporte de grãos e fertilizantes. Outros 433 ainda serão produzidos. Lula anunciou também investimentos de R$600 milhões para acelerar a execução da obra e destacou o impacto da ferrovia no desenvolvimento econômico da região.
3: Essa é uma estrada de ferro vital para a perspectiva de desenvolvimento dessa região. Ela envolve o estado do Piauí, envolve o estado de Pernambuco, envolve o estado do Ceará. Mas o Rio Grande do Norte disse que quer um pedacinho dela também. Alagoas, que é um pedacinho da estrada de ferro, Rio Grande do Norte, que é um pedacinho. Se isso aqui der certo, vai ter um pedacinho para todo mundo, porque essa é a obrigação nossa de levar possibilidade de desenvolvimento para as pessoas desse país.
7: Com a entrega dos novos trechos, a ferrovia passa a contar com 777 quilômetros concluídos. Quando finalizada, em 2027, a Transnordestina terá 1.206 quilômetros de extensão, desde o Piauí até o Ceará, atravessando 53 municípios nordestinos e consolidando um novo eixo logístico. Dos 15 bilhões de reais estimados para concluir a obra, a ferrovia recebeu 11 bilhões até maio deste ano. O ministro dos Transportes, Jorge Santoro, lembra que investir em ferrovias é melhorar a vida da população.
8: Ferrovia cria um fenômeno chamado aglomeração. Juntar atividades econômicas, juntar equipamentos públicos, reduzindo o custo, aumentando a produtividade, melhorando a vida das pessoas.
7: A Transnordestina terá capacidade para transportar mais de 30 milhões de toneladas de carga por ano, reduzindo o custo com transporte e fortalecendo o escoamento de grãos, fertilizantes, combustíveis, cimento e minério. Reportagem Graziele Bezerra.
2: E hoje o presidente Lula esteve em Luiz Gomes, no Rio Grande do Norte, para inaugurar o túnel Major Salles, uma das obras mais importantes do ramal do Apodi, que vai levar água ao oeste do Rio Grande do Norte e reforçar a segurança hídrica da região.
1: O ramal do Apodi vai beneficiar cerca de 750 mil pessoas em 54 municípios dos estados do Rio Grande do Norte, Paraíba e Ceará.
4: Com 6,5 km de extensão, o túnel Major Salles vence o trecho mais complexo do ramal do Apodi e faz a ligação entre a Paraíba e o Rio Grande do Norte. A estrutura recebeu investimentos de mais de 85 milhões de reais e terá capacidade para transportar até 20 metros cúbicos de água por segundo. O ramal faz parte do projeto de integração do Rio São Francisco e, quando concluído, vai beneficiar cerca de 750 mil pessoas em 54 municípios do Rio Grande do Norte, Paraíba e Ceará. Uma obra complexa que vai levar água e desenvolvimento para a região, disse o ministro da Integração e do Desenvolvimento Regional, Valdez Góes.
9: O ramal do Apodi foi R$1,5 bilhão de reais. Só o túnel Major Salles foi mais de 80 milhões de reais para fazer. Para a água chegar, matar a sede e produzir emprego e renda.
4: Mais do que uma grande obra de engenharia, o túnel representa esperança para uma região marcada por longos períodos de estiagem. A chegada das águas do Velho Chico significa mais segurança para o abastecimento das cidades, fortalecimento da agricultura e melhores condições de vida para quem convive há décadas com a seca. A ministra da Casa Civil, Miriam Belchior, lembra que foram anos de empenho para realizar o maior projeto hídrico do país.
10: Nós fizemos um número gigantesco de reuniões para resolver problemas. Quantas vezes eu sobrevoei o Eixo Norte e o Eixo Leste para ver o andamento das obras. Foram muitos anos para a gente garantir que essas obras estejam hoje beneficiando a população aqui do Rio Grande do Norte.
4: O túnel Major Salles integra o trecho final do ramal do Apodi. Ao todo, o projeto de integração soma 477 quilômetros de canais em 2 eixos. Com a obra, 12 milhões de pessoas vão ser beneficiadas em 390 municípios de Pernambuco, Paraíba, Ceará e Rio Grande do Norte. É água para a população do semiárido, mais produção e mais dignidade a quem sempre precisou conviver com a escassez e a fome, disse o presidente Lula.
3: Eu fico imaginando a quantidade de séculos que o povo do semiárido espera água. A seca é um fenômeno da natureza que a gente não briga com a natureza. Mas a fome, por conta da seca, é falta de credibilidade, de caráter de quem governa o país ou os estados.
4: No Rio Grande do Norte, o governo do Brasil também entregou 20 ônibus escolares por meio do novo PAC. Os veículos vão reforçar o transporte de estudantes, principalmente nas áreas rurais. Reportagem Pablo Mundim.
2: As empresas estatais federais brasileiras tiveram um lucro de quase 170 bilhões de reais em 2025.
1: Um aumento de 45% em relação ao ano anterior.
2: Mais recursos e também mais investimentos para políticas públicas de apoio ao cidadão.
11: O lucro acumulado em 3 anos se aproxima dos 484 bilhões de reais. Os dados estão no relatório agregado das empresas estatais de 2025, divulgados nesta quinta-feira pelo Ministério da Gestão. Quase 5% de toda a riqueza produzida no país foi resultado de investimentos das estatais federais. 2025 também marca o crescimento dos investimentos dessas empresas. São 115 bilhões e 900 milhões de reais, um aumento de 115% comparado a 2022. A Conab, por exemplo, executou o maior programa de aquisição de alimentos da história. Foram compradas aproximadamente 88 mil toneladas de alimentos em 2025. E a Petrobras atingiu a maior produção de petróleo desde quando foi criada. De acordo com a secretária de Coordenação e Governança das Empresas Estatais, Elisa Leonel, para além do lucro expressivo e da contribuição com o orçamento do país, o impacto social dessas empresas é bem claro no dia a dia da população brasileira.
12: A Embrapa, com a pesquisa agropecuária, que gera uma segurança alimentar e uma produtividade no campo brasileiro inestimável. As empresas hospitalares, que têm prestado apoio fundamental ao SUS, são cerca de 51 hospitais nas redes hospitalares de empresas estatais federais. E os aeroportos regionais, por exemplo, que a Infraero gere e que são necessários num país de dimensão continental.
11: Outro ponto de destaque é a atuação de estatais como o Serpro, que usa as melhores tecnologias para garantir soberania digital, processando e armazenando em território nacional os dados dos brasileiros. Reportagem Carlos Oliveira.
1: Bolsa Família traz impactos na saúde dos beneficiários.
2: Foi o que mostrou estudos da Fiocruz com organizações parceiras.
1: O risco de morte materna, por exemplo, é 30% menor entre quem é atendido pelo programa.
5: Reduzir a pobreza faz bem para a saúde. A conclusão é de um conjunto de pesquisas da Fiocruz, que analisou os impactos do Bolsa Família na saúde dos beneficiários ao longo dos últimos 10 anos. Os dados foram divulgados em revistas científicas e mostram a relação entre o programa de distribuição de renda e a redução da mortalidade e da incidência de diversos tipos de doenças em populações vulneráveis, como exemplificou o pesquisador da Fiocruz, Maurício Barreto.
13: Desde a mortalidade materna, a mortalidade infantil, a nutrição infantil, a doenças infecciosas como a tuberculose, HIV, AIDS, hanseníase, né? Ficou muito sólido a ideia de que há um efeito positivo do Bolsa Família na saúde da população brasileira.
5: Entre mais de 4 milhões de bebês nascidos vivos, as gestantes beneficiadas pelo Bolsa Família apresentaram uma probabilidade 11% menor de ter bebês com baixo peso. E o risco de morte por causas relacionadas à gravidez e ao parto foi até 31% menor em comparação com aquelas que não recebiam o benefício. Segundo os pesquisadores, o resultado está associado ao maior acesso ao pré-natal e aos serviços de saúde estimulados pelas condicionalidades do programa. Como explica Rafael Osório, secretário de Avaliação, Gestão da Informação e Cadastro Único do Ministério do Desenvolvimento e Assistência Social, Família e Combate à Fome.
14: As gestantes têm que fazer o pré-natal, as nutrizes têm que levar suas crianças recém-nascidas para fazer o acompanhamento do desenvolvimento, a medição do peso e da altura para saber se a criança está se desenvolvendo bem, a vacinação, condicionalidade, ela traz a família para o serviço.
5: Ainda entre os achados das pesquisas, está que o risco de morte por doenças cardiovasculares diminuiu 4% entre beneficiários do Bolsa Família. As hospitalizações por abuso de álcool e outras drogas caem 17%. Já os riscos de desenvolvimento de HIV caem 41%, enquanto a probabilidade de morte pela doença é 39% menor. No caso da tuberculose, beneficiários do Bolsa Família tiveram incidência 41% menor da doença. As pesquisas utilizaram dados do Cadastro Único para Programas Sociais do Governo Federal, referentes a cerca de 96 milhões de cidadãos brasileiros, cruzados com informações sobre nascimentos, hospitalizações, notificações de doenças e óbitos. Reportagem Luana Karen.
2: E foi lançada hoje também a terceira edição da Pesquisa Nacional de Saúde 2026.
1: O estudo realizado pelo IBGE e Ministério da Saúde vai investigar o estado de saúde, hábitos de vida e utilização dos serviços de saúde em mais de 140 mil domicílios no país.
2: A edição deste ano traz novidades como a coleta de biomarcadores, como sódio, colesterol, hemoglobina glicada, além de sorologia para chikungunya.
1: A pesquisa começa a ser feita na segunda-feira, dia 6 de julho. E os resultados vão orientar políticas públicas, apoiar a gestão do Sistema Único de Saúde e monitorar metas nacionais na área.
2: O governo do Brasil segue com ações humanitárias na Venezuela, atingida por terremotos que já causaram a morte de mais de 2.000 pessoas.
1: Um hospital de campanha da Marinha foi montado em La Guaira e equipes brasileiras estão oferecendo atendimento, incluindo internação, módulo pediátrico e estrutura voltada a doenças infecciosas.
2: A capitão de Mar e Guerra, Marisa Martins, fala sobre a estrutura de atendimento.
15: A gente tem uma capacidade agora, nesse momento, de até 20 internações por até 48 horas. Temos uma capacidade de 2 leitos de CTI. Conseguimos fazer em torno de 150 atendimentos por dia. Temos um pequeno centro cirúrgico, que a gente consegue fazer pequenos procedimentos. O que a gente está vendo muito nesse momento, desde quando a gente chegou até agora, são os pós-traumas, né? Que não tiveram assistência depois que foram atendidos, primeiro atendimento, e foram embora. Então a gente está pegando essa segunda fase, pessoas que já são de doenças crônicas, diabéticos, hipertensos.
1: O governo federal também tem transportado toneladas de insumos em saúde e purificadores de água até a Venezuela.
2: A exportação de produtos de defesa brasileiros ultrapassou 1 bilhão e 800 milhões de dólares no primeiro semestre do ano.
1: Uma alta de 29% se comparado ao mesmo período de 2025.
2: Os produtos já chegaram a 150 países por meio de 130 empresas exportadoras.
1: Entre os produtos exportados estão aeronaves, armamentos leves, munições e serviços de engenharia.
2: Para o secretário de Produtos de Defesa do Ministério da Defesa, Heraldo Luiz Rodrigues, esse crescimento foi impulsionado por ações de incentivo do governo do Brasil.
16: Nós estamos investindo bastante, não só a defesa, mas todos outros ministérios investem também na aplicação de recursos para o desenvolvimento tecnológico das nossas empresas de defesa. Esse desenvolvimento, ele capacita as empresas a terem produtos no estado da arte para poder ser vendido. Então, produtos de defesa com alta qualificação e com boa operacionalidade para uso. Então, isso começa aí um processo de fortalecimento das indústrias.
1: Mais de 64 mil procedimentos médicos e sociais foram realizados pela Força Aérea Brasileira em regiões de difícil acesso na Amazônia.
2: A Operação Excelsior percorreu uma rota estratégica pelo interior do Amazonas e do Pará para levar atendimento especializado e exames.
17: O exercício de campanha de emprego de logística, saúde e intendência operacional, o Excelsior 2026, realizou 64.119 procedimentos médicos e sociais em comunidades de difícil acesso, levando atendimento especializado, exames e suporte à população ribeirinha. A ação foi realizada em parceria com a organização não-governamental Voluntários do Sertão e percorreu uma rota estratégica pelo interior da Amazônia, passando pelos municípios de Itacoatiara e Parintins, no estado do Amazonas, e chegando na etapa final em Oriximiná. O brigadeiro médico Alexandre de Araújo Melo, comandante do exercício, traz mais detalhes.
18: Os principais desafios foram as grandes distâncias e dificuldades de acesso na Amazônia, o elevado volume de pacientes, a necessidade de assistência multidisciplinar, a limitada oferta local de exames e procedimentos especializados e a garantia da continuidade do cuidado. Esses desafios foram superados por meio de planejamento logístico integrado, emprego de estruturas temporárias de atendimento, atuação de equipes multiprofissionais, mobilização de especialistas e equipamentos, utilização de telemedicina e articulação com as redes locais de saúde para encaminhamento e acompanhamento dos casos mais complexos.
17: Para atender essas comunidades, a FAB mobilizou um hospital de campanha e uma estrutura de apoio logístico capaz de transportar equipamentos, medicamentos e profissionais de saúde para a região. Balsas da Comissão de Aeroportos da Região Amazônica foram utilizadas no transporte de materiais, enquanto equipes de apoio garantiram a montagem e o funcionamento da estrutura. Além do atendimento médico, a operação contou com ações de acolhimento social e assistência religiosa, oferecendo apoio aos moradores e também às equipes envolvidas na missão. Reportagem Gabriel Pinheiro.
1: Já está em funcionamento a plataforma informa.br para facilitar o acesso a informações públicas do Poder Executivo Federal.
2: Criada pela Controladoria Geral da União, a ferramenta utiliza inteligência artificial para localizar dados disponíveis em diferentes portais do governo e assim apresentar os resultados em um único ambiente.
1: Pelo informa.br, o cidadão pode pesquisar informações sobre áreas como saúde, educação, transporte, segurança e benefícios sociais.
2: Caso o conteúdo não esteja disponível, também é possível registrar e acompanhar pedidos diretamente pelo sistema.
1: Saiba mais sobre a nova plataforma em informabr.cgu.gov.br.
2: Aprender uma nova língua de forma gratuita e direto pelo celular ou computador já é uma realidade para muitos brasileiros que utilizam o MEC Idiomas.
1: A plataforma ultrapassou as 560 mil matrículas em todo o país.
2: O programa do Ministério da Educação agora vai ser integrado ao programa Idiomas Sem Fronteiras para ampliar o acesso dos estudantes.
19: O MEC Idiomas ultrapassou a marca de 564 mil matrículas ativas em todo o país. A plataforma gratuita do Ministério da Educação oferece cursos de inglês e espanhol em formato online, com aulas que vão do nível básico ao nível avançado e podem ser acessadas pelo portal ou aplicativo. Do total de matrículas, mais de 426 mil são para cursos de inglês e cerca de 138 mil para espanhol. Os estudantes têm acesso a teste de proficiência, trilhas de aprendizagem, exercícios, recursos de inteligência artificial para praticar conversação e comunidades de estudo. A plataforma vai ser integrada ao programa Idiomas Sem Fronteiras, fortalecendo a Política Nacional de Ensino de Línguas. A iniciativa busca ampliar o acesso gratuito ao aprendizado de idiomas, melhorar a proficiência dos estudantes e apoiar a formação acadêmica e profissional em todo do país. Para se inscrever, acesse gov.br/MEC. Claudimário Carvalho, para a Voz do Brasil.
1: O aplicativo pode ser baixado pelos sistemas iOS ou Android. Já a plataforma pode ser acessada pelo site mecidiomas.mec.gov.br.
2: E as inscrições para o ProUni, o Programa Universidade para Todos, abrem no dia 7 de julho.
1: O programa é destinado a quem procura vaga em instituição de ensino superior privada.
2: Saiba quem pode participar.
20: O Ministério da Educação publicou o edital do processo seletivo do Programa Universidade para Todos, o ProUni, para o segundo semestre de 2026. As inscrições são gratuitas e estarão abertas de 7 a 10 de julho, exclusivamente pela internet no endereço acessounico.mec.gov.br. Para se inscrever, é necessário ter completado o ensino médio e ter participado das edições de 2024 ou de 2025 do Exame Nacional do Ensino Médio, o Enem. No exame, o candidato deve ter tirado, no mínimo, 450 pontos na média das 5 provas, sem ter zerado a redação. O edital veda a inscrição para quem declarou ter participado do Enem na condição de treineiro, ou seja, para quem fez o exame apenas para autoavaliação antes mesmo de concluir o ensino médio. Para fins de classificação e pré-seleção no ProUni, será utilizada a edição do Enem em que o estudante conseguiu a melhor média. O resultado da primeira chamada vai ser divulgado no dia 15 de julho no endereço acessounico.mec.gov.br/ProUni. Já a segunda chamada sairá no dia 5 de agosto. Reportagem Júlio César de Oliveira.
1: Mais investimento na educação superior no país.
2: O Ministério da Educação anunciou mais 90 milhões de reais para fortalecer as universidades federais.
1: Do total, 70 milhões de reais vão ser destinados às ações de extensão universitária. Os recursos vão ser distribuídos entre 69 universidades federais e poderão financiar atividades que aproximem o ensino da comunidade.
2: Outros 20 milhões de reais vão ser destinados à criação de cuidotecas, espaços de acolhimento para crianças que funcionarão no período noturno.
1: mais brasileiros no mundo digital.
2: Pesquisa do IBGE revela que no ano passado 95% dos lares brasileiros tinham internet.
1: É o maior percentual da pesquisa, com um aumento de 1,3 ponto percentual em relação ao ano anterior.
2: O crescimento foi mais acelerado nas áreas rurais e a região norte apresentou o maior aumento no percentual de domicílios com banda larga fixa.
1: A conexão discada, aquela feita pela rede de telefone, foi de apenas 0,2% no Brasil.
2: De acordo com o Ministério das Comunicações, pela primeira vez, mais de 90% da população com 10 anos ou mais utilizou a internet.
1: E essas foram as notícias do Governo do Brasil.
2: Uma realização da Secretaria de Comunicação Social da Presidência da República.
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2: Fique agora com as notícias do Poder Judiciário e do Congresso Nacional. Boa noite.
1: Boa noite para você, até amanhã.
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22: STF homologa plano de reestruturação da Comissão de Valores Mobiliários.
23: STJ restabelece condenação da banda Aviões do Forró ao pagamento de danos morais por uso não autorizado de música.
22: Para a Justiça do Trabalho, motorista de ônibus não acumula função por atuar também como cobrador.
23: Boa noite, eu sou Marcela Luiza.
22: E eu sou Walter Lima.
23: O Supremo Tribunal Federal homologou o plano emergencial de reestruturação da Comissão de Valores Mobiliários, a CVM, apresentado pela União.
22: A elaboração do plano foi determinada pelo tribunal no âmbito da ação que questiona dispositivos de lei sobre a taxa de fiscalização dos mercados de títulos e valores mobiliários. Marcelo Della Libera.
24: O relator do caso é o ministro Flávio Dino. Em maio, ele determinou que a arrecadação futura da taxa de fiscalização passasse a ser destinada à CVM, observada a desvinculação das receitas da União, e proibiu novas retenções pelo Tesouro Nacional. Na mesma decisão, o ministro também determinou que a União apresentasse dois planos de reestruturação da autarquia. O primeiro, de caráter emergencial, foi este, homologado nesta quinta-feira. O segundo, de médio prazo, deverá ser apresentado em até 90 dias. Na nova versão, a União elevou as metas de julgamento de processos administrativos para o segundo semestre de 2026, apresentou o cronograma para a incorporação de 30 novos servidores aprovados no Concurso Público Nacional Unificado e previu a criação de um fórum permanente entre a CVM e o Banco Central para aprimorar a fiscalização de mercados como os de fintechs, tokens e criptoativos, criadas por inovações financeiras.
23: Banda Aviões do Forró terá de indenizar por danos materiais e morais autores da música Pra Lavar.
22: Essa condenação foi restabelecida pelo STJ. Fátima Uchoa.
25: Os autores da música ajuizaram ação por danos materiais e morais, alegando que a obra foi gravada e executada em público sem autorização e que trechos do refrão foram empregados em material publicitário de uma marca de cerveja sem identificação da autoria. O Tribunal de Justiça de Pernambuco manteve apenas a condenação por danos materiais, mas a quarta turma do STJ restabeleceu sentença que concedeu também reparação moral de R$100 mil, avaliando que o uso indevido da música gera dano moral sem necessidade de prova de abalo psicológico, independentemente de eventual valorização ou desvalorização da música com o uso pela banda Aviões do Forró. A relatora foi a ministra Isabel Galotti.
23: Para a Justiça do Trabalho, o motorista de ônibus não acumula função por atuar também como cobrador.
22: Esse é o entendimento unânime da Justiça do Trabalho. Mila Amaral.
26: A quinta turma do TST isentou a empresa Aviação Redentor do Rio de Janeiro de pagar adicional ao motorista. Ele trabalhou por 7 anos na empresa e alegou que nos fins de semana, além de dirigir, também fazia o trabalho de cobrador nas folgas dos colegas. Por isso, pedia 30% a mais no salário. O Tribunal Regional do Trabalho do Rio acatou o pedido do motorista, mas o TST reverteu a decisão. Isso porque esse tipo de situação já é um tema de consenso para o tribunal, ou seja, é de entendimento unânime que diz que as funções de motorista e cobrador são complementares e compatíveis.
23: Justiça determina a cassação de chapas por fraude à cota de gênero em município de Rondônia.
3: A ação foi ajuizada pelo Ministério Público Eleitoral. Vanessa Pereira.
4: As decisões do Tribunal Regional Eleitoral de Rondônia confirmaram que houveram fraudes à cota de gênero por parte das legendas do PDT e Agir no município de Pimenta Bueno, em Rondônia, durante as eleições de 2024. O tribunal acolheu os argumentos do MP Eleitoral e reconheceu que os partidos usaram candidaturas femininas fictícias apenas para preencher o percentual mínimo de 30% exigido pela legislação, sem o real propósito de disputa eleitoral. Na decisão, a justiça determinou a anulação dos votos das legendas do PDT e Agir para o cargo de vereador e tornou dirigentes e candidatas inelegíveis por 8 anos.
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23: Uma boa noite.
3: E até amanhã.
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1: Eu sou Paula Groba.
2: E eu sou Humberto Pinheiro.
1: E estes são os destaques de hoje do Jornal do Senado, que começa agora.
2: Senado vota MP de 266 milhões e meio para as cidades atingidas por enchentes em Minas Gerais.
1: Rede de proteção à mulher passa a ter prioridade no recebimento de alimentos.
2: Sancionada lei que inclui Ayrton Senna entre os heróis da pátria.
1: Boa noite.
2: Boa noite.
1: Além de proteção e abrigo, mulheres que escapam da violência doméstica precisam ter acesso à alimentação. E para ajudar nesse acolhimento, uma nova lei garante prioridade no abastecimento de alimentos às casas-abrigo e aos centros de atendimento às vítimas.
2: A norma teve origem em um projeto da senadora Tereza Leitão. Os detalhes com Marcela Cunha.
3: Com a nova lei, a rede de acolhimento a mulheres em situação de violência doméstica e familiar passa a ter prioridade no abastecimento de alimentos distribuídos pelo Sistema Nacional de Segurança Alimentar e Nutricional, o SISAM. A regra vale especialmente para centros de atendimento integral e casas-abrigo previstos na Lei Maria da Penha. A medida também alcança os dependentes das vítimas, como filhos e outras pessoas sob seus cuidados. O texto teve origem na proposta da senadora Tereza Leitão, do PT de Pernambuco, que lembrou que a ideia é reforçar a rede de proteção, garantindo a alimentação durante o período de acolhimento.
4: Destacando que é mais uma forma de garantir apoio, acolhimento às mulheres vítimas de violência. Essa é uma luta grande que precisa ser travada em todas as frentes.
3: Já a relatora, a ex-senadora Augusta Brito, do Ceará, afirmou que a medida ajuda a fortalecer a rede de atendimento para que mulheres em situação de violência tenham condições de deixar o ambiente de agressão com apoio e dignidade. A expectativa é que a prioridade no fornecimento de alimentos ajude a manter em funcionamento os serviços que recebem mulheres e crianças em situação de risco.
1: E a Comissão de Direitos Humanos aprovou um projeto que evita que a indenização paga pelo agressor à vítima de violência doméstica saia do patrimônio comum do casal.
2: Atualmente, a lei já prevê, por exemplo, o ressarcimento ao SUS pelo agressor de possíveis custos de tratamento de saúde da vítima devido às agressões. Repórter Rodrigo Rezende.
5: Quando for definido pela Justiça que um agressor indenize a mulher vítima da agressão e essa for sua esposa, os recursos para o pagamento não poderão ser retirados dos bens em comum do casal, no caso, por exemplo, de um casamento em comunhão de bens. Esse é o objetivo de um projeto aprovado pela Comissão de Direitos Humanos do Senado. A relatora, a senadora Jussara Lima, do PSD do Piauí, apontou que essa é uma questão de justiça. Ela teve seu relatório lido na CDH pela senadora Damaris Alves, do Republicanos do Distrito Federal.
6: Sem essa cautela, poderia ocorrer uma distorção evidente. A vítima seria formalmente indenizada, mas na prática, parte do valor indenizatório sairia de seu patrimônio.
5: Atualmente, a lei já prevê, por exemplo, o ressarcimento ao SUS pelo agressor de possíveis custos de tratamento de saúde da vítima devido às agressões. O projeto será analisado agora pela Comissão de Constituição e Justiça.
1: O episódio envolvendo um pedaço de vidro em um copo de água de uma professora, colocado por alunos de uma escola municipal de São José dos Campos, no interior de São Paulo, reacendeu o debate sobre a segurança dos profissionais da educação.
2: No Senado, a Comissão de Constituição e Justiça aprovou um projeto que endurece as penas para crimes cometidos contra profissionais das áreas de educação e saúde. Os detalhes com o repórter Bruno Lourenço.
7: O projeto de lei eleva o homicídio, lesão corporal grave ou morte contra esses profissionais no exercício de suas funções ao patamar de qualificado e, consequentemente, ao rol dos crimes hediondos. Além disso, aumenta as penas para lesão corporal, ameaça, constrangimento ilegal, desacato e injúria. O relator, senador doutor Irã do Progressista de Roraima, defendeu que o endurecimento penal é pedagógico e urgente para conter o sentimento de desamparo que assola essas categorias essenciais ao desenvolvimento social do país.
8: O aumento dos casos de agressões a trabalhadores da Saúde e da Educação demonstra que os mecanismos jurídicos e institucionais atualmente disponíveis são insuficientes para assegurar um ambiente de trabalho digno e seguro para esses profissionais.
7: O crime hediondo impede benefícios como anistia, graça ou indulto e torna a progressão de regime prisional muito mais rigorosa.
1: E um grupo de senadores quer agilizar a votação em plenário e antes do recesso do projeto que regulamenta a educação domiciliar no Brasil.
2: A proposta que trata do homeschooling está sob análise no Senado desde 2022 e já mobilizou manifestações favoráveis e contrárias da sociedade. O parecer da relatora é pela aprovação. A repórter Raíssa Abreu conta os detalhes.
9: O senador Eduardo Girão, do Novo do Ceará, um dos que assinou o pedido de urgência, disse que o ensino domiciliar precisa de uma definição, já que muitas famílias que já praticam o chamado homeschooling têm vivido em insegurança jurídica. Em 2019, o STF decidiu que a modalidade não é inconstitucional, mas que precisa ser regulamentada por uma legislação específica.
10: Enquanto a gente não cumpre o nosso papel no Senado, famílias estão sendo aí intimidadas por militantes ideológicos do judiciário, inclusive com até prisão, pedido de prisão, né? Porque essas famílias não estão conseguindo se regulamentar porque o Senado não age.
9: Quem não concorda com a liberação da prática, como o professor Romualdo Portela, teme que as crianças e adolescentes percam o direito ao convívio com a diferença proporcionado pelas escolas.
11: A educação domiciliar é uma privação de direito destas crianças, porque elas não são preparadas para viver num mundo em que necessariamente elas terão que se haver com uma pluralidade de comportamentos, de crenças, de modos de encarar a vida.
9: Eduardo Girão informou que o pedido de urgência está sendo negociado com o presidente do Senado, Davi Alcolumbre.
1: O Senado aprovou hoje a medida provisória que destina 266 milhões e meio de reais para a reconstrução da Zona da Mata Mineira, atingida pelas fortes chuvas de março.
2: Os recursos serão usados na recuperação de moradias e serviços públicos e no pagamento de auxílio a famílias afetadas. A reportagem é de Douglas Castilho.
12: Do valor total, uma parte será aplicada diretamente em ações de resposta e reconstrução de infraestrutura emergencial, como habitações, escolas e unidades de saúde destruídas pelas tempestades, e o restante será convertido em pagamento de uma parcela única de R$ 7.300 para cerca de 5 mil famílias elegíveis. A votação da MP foi viabilizada após uma rápida articulação do Congresso Nacional, e o presidente do Senado, Davi Alcolumbre, explicou a urgência da análise da matéria.
13: O estado de Minas Gerais, a Zona da Mata Mineira, perderia a possibilidade de utilizar esse crédito para minimizar os danos e os impactos causados pelaquela tragédia natural. Não seria razoável um estado da federação que sofreu com uma tragédia não ter condições de minimizar os danos e os impactos causados por essa tragédia a centenas e milhares de pessoas.
12: Com a aprovação nas duas casas do Congresso, o texto que segue para a promulgação assegura o repasse imediato das verbas que serão alocadas pelo Ministério da Integração.
1: Uma lei que teve origem num projeto do Senado inscreveu o nome de Ayrton Senna da Silva no livro de heróis e heroínas da pátria.
2: Tricampeão mundial de Fórmula 1, Senna já era patrono do esporte brasileiro e agora passa a integrar o memorial que homenageia brasileiros e brasileiras que marcaram a história do país. Repórter Henrique Nascimento.
14: Ayrton Senna da Silva agora faz parte do livro dos heróis e heroínas da pátria. A lei nasceu de um projeto apresentado no Senado pelo senador astronauta Marcos Pontes, do PL de São Paulo. Tricampeão mundial de Fórmula 1, Senna já é patrono do esporte brasileiro. Para uma geração inteira, ele marcou as manhãs de domingo com vitórias, emoção e a bandeira do Brasil no alto do pódio. Marcos Pontes comemorou a nova lei e lembrou o orgulho que Senna despertava nos brasileiros.
15: Eu sei que pelo menos os mais velhos acordavam no domingo, como eu, para assistir o Ayrton Senna. Não era nem a Fórmula 1, era o Ayrton Senna vencendo, colocando a bandeira do Brasil lá em cima.
14: O senador Nelsinho Trade, do PSD de Mato Grosso do Sul, afirmou que Senna deixou um exemplo de dedicação, ética e fé.
16: Esse é o legado e é o segredo que o Ayrton deixou dentro de mim.
14: O livro dos heróis e heroínas da pátria fica no Panteão da Pátria em Brasília e reúne nomes que marcaram a história do país.
2: Edição de Paula Groba e trabalhos técnicos de João Lira, o Jornal do Senado fica por aqui. Acompanhe agora as notícias da Câmara dos Deputados. Boa noite.
1: Boa noite e até amanhã.
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18: Câmara estende proteção de direitos a plantas desenvolvidas geneticamente.
19: Comissão amplia repasses a municípios e fundos para regiões sul e sudeste.
18: Projeto de lei que equipara misoginia ao racismo vai avançar com urgência.
19: Deputados aprovam medidas de apoio aos exportadores e contra enchentes.
18: Boa noite. Câmara aprova medidas provisórias que destinam recursos para a saúde de policiais, apoio a empresas exportadoras e para recuperação após enchentes em Minas Gerais. A repórter Daniele Lessa acompanhou as votações.
20: O plenário da Câmara aprovou três medidas provisórias que destinam recursos para a saúde de policiais, apoio a empresas exportadoras e para recuperação após enchentes que aconteceram em Minas Gerais no início do ano. Uma das medidas provisórias direciona recursos arrecadados com as empresas de apostas conhecidas como bets para o Fundo para Aparelhamento e Operacionalização das Atividades Fim da Polícia Federal, o FUNAPOL. O repasse dos recursos das bets será gradual. 1% em 2026, 2% em 2027 e 3% a partir de 2028. Além disso, o governo federal fica autorizado a repassar até R$200 milhões ao FUNAPOL ainda em 2026, utilizando recursos livres do Tesouro Nacional. Esses recursos poderão ser usados para custear a saúde dos servidores da Polícia Federal, da Polícia Rodoviária Federal e da Polícia Penal Federal. O projeto ainda permite que recursos do FUNAPOL sejam usados para pagamento de retribuição por atividade extraordinária a servidores da Polícia Federal. Segundo o governo, o objetivo é garantir financiamento estável para a segurança pública e promover a valorização e a proteção da saúde dos profissionais. Relator da medida provisória, o deputado Aloísio Mendes, do Republicanos do Maranhão, destacou que os servidores das polícias federais enfrentam riscos elevados, desgaste físico e pressão psicológica, o que justifica as medidas de proteção à saúde e valorização profissional.
21: Fazendo um gesto importante para nossas polícias da União, Polícia Federal, Polícia Rodoviária Federal, Polícia Penal Federal, que prestam um relevante serviço à sociedade e que agora, com a aprovação da SMP agora, terão a sua saúde mais bem cuidada, dos seus familiares, essa profissão que é tão desgastante, que causa tantos prejuízos à saúde dos nossos profissionais.
20: Outra medida provisória aprovada cria novas regras para fortalecer linhas de financiamento do Plano Brasil Soberano para empresas afetadas por instabilidade internacional, razões geopolíticas ou aumento de tarifas comerciais. Os recursos de até R$15 bilhões poderão atender exportadoras de bens industriais, produtos agropecuários, pesca, aquicultura, florestas plantadas, recursos minerais e setores industriais relevantes para o comércio exterior. Ao defender a aprovação da MP, a deputada Érica Cocai, do PT do Distrito Federal, falou da importância de investir na indústria nacional como forma de proteger o país de oscilações nos preços internacionais.
22: De crédito de 15 bilhões, que visa desenvolver a indústria nacional, absolutamente fundamental, que visa fazer frente ao que nós estamos vendo com a crise, com a guerra do Irã, para que nós não tenhamos os efeitos deste processo na elevação do próprio combustível, que o Brasil possa se proteger.
20: O plenário também aprovou a medida provisória que destina crédito extraordinário de R$266 milhões ao Ministério da Integração e Desenvolvimento Regional para ações de recuperação e apoio financeiro às famílias afetadas pelas enchentes e deslizamentos que atingiram a Zona da Mata de Minas Gerais no início do ano. As três medidas provisórias serão analisadas em seguida pelo Senado. Da Rádio Câmara de Brasília, Daniele Lessa.
0: Luiz Lima, do Novo do Rio de Janeiro, critica os gastos do governo federal com publicidade institucional e afirma que os recursos deveriam ser destinados a áreas prioritárias. Ele afirma que a campanha oficial tem caráter político e não reflete a realidade da população.
18: Para Luiz Lima, as peças publicitárias divulgam informações enganosas sobre temas como segurança pública, combate ao feminicídio e economia. Ele também afirma que o aumento dos preços e a perda de poder de compra contradizem a mensagem divulgada pelo governo.
17: Votação.
0: A Câmara aprovou o aumento do prazo de proteção de direitos sobre plantas desenvolvidas geneticamente. O repórter Antônio Vital acompanhou a votação.
3: O plenário da Câmara aprovou o projeto que amplia de 18 para 25 anos os direitos de propriedade sobre sementes e mudas desenvolvidas geneticamente de videiras, árvores frutíferas, árvores florestais, árvores e plantas ornamentais e cana-de-açúcar. A proposta altera a Lei de Proteção de Cultivares, que é o nome que se dá às variedades de plantas desenvolvidas ou selecionadas por meio de técnicas de melhoramento genético. Cultivares apresentam características como resistência a pragas, maior produtividade e adaptação ao clima ou sabor melhor, o que as diferenciam de outras plantas da mesma espécie. A proposta aprovada mantém o prazo de proteção dos direitos de cultivares das demais espécies vegetais em 15 anos. A legislação determina o pagamento de royalties pelos produtores às empresas que desenvolvem os cultivares. Prevê exceções, como no caso do produtor que reserva sementes para uso próprio sem fins comerciais ou para o pequeno produtor que multiplica as sementes por conta própria e as troca com outros agricultores familiares. O projeto aprovado exclui os produtores de cana-de-açúcar que exploram área de até 150 hectares da obrigação de pagar os royalties. Exclui ainda os pequenos produtores de plantas ornamentais. O relator, deputado Arnaldo Jardim, do Cidadania de São Paulo, diz que as mudanças eliminam distorções que hoje afastam o investimento na produção de novos cultivares, como no caso de florestas de eucaliptos e pinos. Segundo ele, cultivares desse tipo demoram até 20 anos para serem desenvolvidos e o prazo menor de proteção dos direitos desestimula as empresas a desenvolverem novas espécies.
4: Cada vez que você faz o desenvolvimento de uma nova variedade, de um novo cultivar, você tem que ter investimentos em pesquisa. Então é normal que você cobre um royalties por aquilo que é a utilização dos novos cultivares. Qual era o grande desafio? Você ter um justo equilíbrio. Você não poderia ter um período dessa cobrança de royalties muito pequeno, porque não compensaria, e você não poderia ter também esse período muito extenso, porque você restringe o acesso a essas novas variedades.
3: O relator acatou o pedido de deputados do PSOL e do PT e excluiu do pagamento de royalties sobre cultivares os pequenos produtores de plantas ornamentais. Para o deputado Tarcísio Mota, do PSOL do Rio de Janeiro, a medida vai beneficiar mais de 800 mil pessoas. O projeto que amplia de 18 para 25 anos os direitos de propriedade sobre cultivares de videiras, árvores frutíferas, árvores florestais, árvores e plantas ornamentais e cana-de-açúcar seguiu para análise do Senado. Da Rádio Câmara de Brasília, Antônio Vital.
17: Agricultura.
18: Sérgio Turra, do PP do Rio Grande do Sul, critica o anúncio de mais de R$500 milhões para o Plano Safra, afirmando que os produtores rurais endividados não conseguem acessar o crédito. Ele argumenta que a medida não atende esse público específico.
0: Sérgio Turra defende a proposta de securitização das dívidas rurais, afirmando que a medida é essencial para garantir a sobrevivência dos produtores e da economia gaúcha. Ele também não concorda com a classificação da proposta pelo governo como uma pauta-bomba.
18: Santim Roveda, do União do Paraná, cobra mais apoio ao agronegócio e critica o corte de verbas para o Plano Safra. O congressista avalia que a redução das verbas para custeio e seguro rural vai deixar os produtores desprotegidos, especialmente diante de previsões climáticas severas.
0: Santim Roveda cita o Paraná como exemplo de logística, cooperativismo e exportações a ser implementado em outros estados, mas lamenta que o excesso de impostos federais tire a rentabilidade de quem trabalha e gera riqueza no campo e na cidade.
17: Economia.
18: Deputados concordam com representantes de micro e pequenas empresas sobre a atualização geral da tabela do Simples e não apenas dos limites do MEI. A reportagem é de Luiz Cláudio Canuto.
5: Representantes de micro e pequenas empresas criticaram o projeto do governo de atualização dos limites de faturamento do microempreendedor individual, o MEI, e cobraram uma atualização geral da tabela do Simples. A proposta do governo chegou recentemente à Câmara e se soma a outros mais de 30 projetos a respeito do tema. Pelo projeto do governo, o teto do MEI subiria dos atuais R$ 81 mil para R$ 110 mil em 2027 e R$ 140 mil em 2028. O projeto também permite que um MEI contrate até 2 empregados por um salário mínimo ou piso salarial da categoria. Na Câmara, o tema já é analisado por uma comissão especial, onde o relator, deputado Jorge Guetem, do Republicanos de Santa Catarina, defende uma revisão geral do Simples e não apenas do limite do MEI. O presidente da Frente Parlamentar Mista do Ambiente de Negócios, Mendonça Filho, do PL de Pernambuco, concorda com a atualização da tabela do Simples Nacional para micro e pequenas empresas. A defesa da correção foi reforçada também pela presidente da Comissão Especial sobre o tema, deputada Anne Ortiz, do PP do Rio Grande do Sul. Desde a última atualização dos limites, em 2018, a inflação acumulada pelo IPCA é de 55,4%.
6: Não por conta de um crescimento real, não por conta de um crescimento orgânico, mas sim por um achatamento do teto por conta dessa inflação acumulada.
5: Segundo o relator do projeto sobre o MEI, deputado Jorge Guetem, se o ajuste da tabela se limitar à faixa do microempreendedor, o risco será de distorção do Simples.
8: É uma conta simples fazer. Por que eu vou estar numa alíquota maior ali como micro e pequena empresa de 180 mil se eu posso estar numa alíquota bem menor, né, que é o benefício que os MEIs têm? São contemplados, né? Então, elevando a 140.
5: Uma das ideias em debate prevê que o teto dos microempreendedores suba para R$ 140 mil. Reais. Já o das microempresas subiria de 360 mil para R$ 869 mil reais por ano. E o das empresas de pequeno porte passaria de 4,8 milhões de reais para 8,69 milhões de reais. Da Rádio Câmara de Brasília, Luiz Cláudio Canuto.
19: Maurício Marcon, do PL do Rio Grande do Sul, contesta os dados sobre o desemprego e a inflação anunciados pelo governo. Para ele, o discurso de crescimento econômico desconhece a realidade da população, que sofre com o aumento no preço dos alimentos e dos combustíveis.
18: Segundo a análise de Maurício Marcon, o cenário nacional é oposto ao anunciado, com um déficit

0: Desenvolvimento Regional.
1: Comissão Especial aprova aumento de repasses para municípios e criação de fundos para Sul e Sudeste. A repórter Noelle Nobre tem os detalhes.
2: Uma comissão especial da Câmara dos Deputados aprovou uma proposta de emenda à Constituição que aumenta o Fundo de Participação dos Municípios, o FPM, e cria fundos específicos para o desenvolvimento das regiões Sul e Sudeste. O parecer aprovado é do deputado Arnaldo Jardim, do Cidadania de São Paulo. A medida eleva de 50% para 53% a parcela da arrecadação federal de impostos que deve ser dividida com estados e municípios. Isso garantirá às prefeituras uma quarta parcela extra de 1% do FPM a ser paga anualmente no mês de março. O relator, Arnaldo Jardim, acredita que os municípios hoje estão sobrecarregados.
3: A Constituição de 88 dá um sinal, mas a prática acabou se revelando ao contrário. Houve uma reconcentração de recursos na União. E isto não foi acompanhado da divisão de responsabilidades. Todas as novas políticas foram no sentido de repassar responsabilidades aos estados e municípios.
2: Além do reforço para as cidades, a proposta cria fundos constitucionais de financiamento para o Sul e o Sudeste, nos moldes do que já existe para o Norte, o Nordeste e o Centro-Oeste. Cada um desses novos fundos receberá 1% da arrecadação federal para financiar o setor produtivo local. Para evitar um choque nas contas públicas, a implementação será gradual, 0,5% em 2027 e o valor integral em 2028. A estimativa é que em 2028, cada novo fundo regional e o aumento do FPM representem separadamente um aporte de mais de 11 bilhões de reais. Agora, a proposta segue para o plenário da Câmara, como lembrou o presidente da comissão especial, deputado Cobalcini, do MDB de Santa Catarina.
4: A gente tem que agora fazer uma construção além daquela que nós construímos aqui na comissão especial. Precisamos estender para o Brasil.
2: A proposta que aumenta os repasses para os municípios e cria fundos de desenvolvimento para as regiões Sul e Sudeste precisa ser votada em 2 turnos no plenário antes de seguir para análise do Senado. Da Rádio Câmara de Brasília, Noelle Nobre.
0: Saúde.
5: Paulo Soares, do Podemos de São Paulo, faz um apelo pela continuidade dos atendimentos no Hospital e Maternidade São José, de Barra Bonita. Ele alerta que o fechamento do pronto atendimento da unidade pode sobrecarregar outros hospitais e comprometer a assistência na região.
1: Paulo Soares também defende a atualização da tabela do SUS e mais investimentos na rede pública de saúde. Segundo o parlamentar, o financiamento adequado é essencial para garantir o funcionamento dos hospitais filantrópicos e das Santas Casas.
0: Justiça.
5: Deputados aprovaram regime de urgência para o projeto que equipara o ódio às mulheres ao crime de racismo. O repórter Antônio Vital explica.
6: Depois de muito debate em plenário, a Câmara dos Deputados aprovou regime de urgência para o projeto já aprovado pelo Senado que prevê punições para a prática de misoginia, como é chamada a prática de ódio, desprezo ou preconceito contra as mulheres. O projeto inclui o crime de misoginia na mesma lei que já pune com pena de 2 a 5 anos de prisão sem direito à fiança, discriminação ou preconceito de raça, cor, etnia, religião ou procedência nacional. A coordenadora do grupo de trabalho que analisou a proposta, a deputada Tabata Amaral, do PSB de São Paulo, apresentou nova versão para o texto no início de junho, com alterações na proposta aprovada pelos senadores. Ela alterou principalmente a definição de misoginia. Tabata Amaral retirou os termos ódio e aversão previstos no projeto do Senado para caracterizar a misoginia. Na nova versão, misoginia é descrita como a prática, a indução ou a incitação de menosprezo ou discriminação contra a mulher que promova violência, negue sua igualdade de direitos ou ofenda sua dignidade em razão da condição de mulher. O texto aprovado pelo grupo de trabalho também prevê que o juiz poderá suspender temporariamente conta ou perfil na internet que estimular violência contra a mulher. No plenário, o regime de urgência foi aprovado com 293 votos favoráveis e 158 contrários, depois de muita discussão. Deputados da Frente Parlamentar Evangélica manifestaram preocupação com a possibilidade de pregadores religiosos serem enquadrados no crime de misoginia. Outros deputados disseram que a definição do crime é vaga e pode motivar censura. Foi o que disse a deputada Júlia Zanatta, do PL de Santa Catarina.
7: Ainda temos termos muito vagos que deixam a critério do juiz e isso acaba numa perseguição. Me parece sim que é para perseguição religiosa, para calar...

0: Opositores, mulher que é bandido na cadeia.
1: O texto do grupo de trabalho também aumenta as penas de calúnia, difamação e injúria quando praticados no contexto de violência familiar e dobra a pena para postagens com incentivo à violência contra a mulher quando praticados na internet com o fim de obter lucros. A deputada Tabata Amaral, coordenadora do grupo de trabalho, disse que está ouvindo liderança dos partidos para chegar a um texto de consenso. Ela defendeu punição para quem incentiva a violência contra a mulher.
2: A gente vê o número de homicídios no Brasil cair, mas o número de feminicídios aumenta. E nós precisamos dar uma resposta. E essa resposta passa por enfrentar grupos de ódio que estão se articulando, especialmente no submundo da internet. Grupos de ódio que entenderam que você incentivar o estupro, você incentivar a violência, você atacar uma mulher, infelizmente, é uma forma de ganhar dinheiro, é uma forma de viralizar, é uma forma de vender um curso.
1: Com o regime de urgência, o projeto que prevê pena de até 5 anos de prisão para quem praticar o crime de misoginia pode ser votado diretamente no plenário da Câmara sem passar pelas comissões permanentes da Casa. Da Rádio Câmara de Brasília, Antônio Vital.
3: Relações Exteriores.
4: Alencar Santana, do PT de São Paulo, critica a suposta submissão de políticos brasileiros a interesses estrangeiros, citando uma correspondência oficial de autoridade externa que trata da possibilidade de uma equipe de transição governamental brasileira ser colocada à disposição de outra nação.
5: Alencar Santana afirma que o documento menciona a entrega de riquezas estratégicas e de tecnologias como PIX. Ele classifica a hipótese como traição à pátria, alerta sobre o risco de interferência externa nas eleições e defende uma postura firme na defesa dos interesses do Brasil.
4: Termina agora o Jornal Câmara dos Deputados, produzido pela Rádio Câmara, com trabalhos técnicos de Wellington Teles e apresentação de Cibele Comanetti e Márcia Aquilissardi. Uma boa noite para você.
5: Boa noite e a Voz do Brasil volta amanhã.
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2: 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Abrindo esse bloco com Sam Smith, I'm Not Here to Make Friends.

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3: Hora Certa. 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

O New Order está de volta ao Brasil para uma apresentação única em São Paulo. O grupo britânico sobe ao palco no Espaço Unimed no dia 25 de novembro, marcando seu retorno ao país após 8 anos. A noite também contará com a participação da banda paranaense Jovens Ateus, responsável pela abertura do espetáculo. Os ingressos já estão disponíveis para o público, com opções de compra online e em pontos de venda físico oficial. Considerado um dos nomes mais influentes da música alternativa, o New Order consolidou sua trajetória ao unir elementos de pós-punk e da música eletrônica, emplacando clássicos como Blue Monday, Bizarre Love Triangle e Age of Consent.

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2: 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Abrindo esse bloco com Samsonic, The Hope.